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1: 21 horas e 44 minutos.

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2: 22 horas e 19 minutos.

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0: 23 horas e 25 minutos.
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0: céu! Que emoção! Que emoção muito grande ter recebido o convite de vocês para participar desse DVD, cara. Toda 80% das pingas que eu já bebi foi por causa desses cabos aqui, ó. Só eu não, vocês também, né? Obrigado a vocês pelo convite.
1: Obrigado, Leonardo.

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0: Obrigado.
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0: Essa música é muito especial, hein? 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
0: Essa música é muito especial, hein? 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
1: 2 horas e 29 minutos.

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1: 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Vamos nessa.

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1: 3 horas e 41 minutos.

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2: 4 horas e 16 minutos.

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0: 5 horas e 21 minutos.
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0: 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Que emoção. Gente do céu. Que emoção. Que emoção muito grande ter recebido o convite de vocês para participar desse DVD, cara. 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
1: Obrigado, Leonardo.

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1: 6:20.
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Bom dia, meu irmão, bom dia, minha irmã. Bom dia, meu amigo, bom dia, minha amiga. Bom dia pra quem não faz guerra, bom dia pra quem acordou feliz, bom dia pra quem está de bem com a vida. Bom dia, minha gente, bom dia, Arroio do Silva. Bom dia, Mãe Natureza. E o bom dia mais que especial ao nosso Pai Salvador, ao Deus Pai Todo-Poderoso que nos abençoa, que nos protege, que nos dá mais um lindo, maravilhoso e abençoado dia de vida. Bom dia, minha gente! Vamos acordar, gurizada? Vamos que vamos! E aí, tá na hora! Bom dia pra você que tá ligado aqui no nosso programa. Estamos começando, estamos daqui. São 6 horas e 30 minutos agora, 6:30 da manhã. Desta terça-feira, 29 de setembro de 2026, e nós já estamos por aqui, transbordando a alegria de viver e desejando bom dia pra você, minha amiga dona de casa, meu amigo dono da casa, que Deus abençoe teu lar, a tua família, a tua vida, nesta maravilhosa terça-feira e todos os dias da tua existência. Bom dia também pros meus amigos da coleta de lixo, pessoal que já está trabalhando, pessoal aí da coleta de lixo.

Lixo, os coletores, os recicladores, as recicladoras, pessoal do Caminhão do Lixo, bom dia e bom trabalho, minha gente. Também quero mandar aquele bom dia especial para quem tá ligadinho aqui no nosso programa. A gente vai mandando aí pros amigos e amigas que trabalham no SAMU do Arroio do Silvio da região, samuzeiros de plantão. Bom descanso para vocês que fizeram seu plantão e um bom trabalho para quem vai trabalhar nesta terça-feira. Eu mando bom dia também para quem tá ligadinho com a gente aqui, os nossos heróis de farda. Alô, meus amigos e minhas amigas da Polícia Militar, da Polícia Civil e do Corpo de Bombeiros. Os verdadeiros heróis de farda. Um bom descanso para quem trabalhou durante a noite e um bom trabalho para quem vai trabalhar ao longo desta terça-feira. Deixa eu aproveitar aqui e já mandar um bom da Polícia Civil e do Corpo de Bombeiros. Os verdadeiros heróis de farda. Um bom descanso para quem trabalhou durante a noite e um bom trabalho para quem vai trabalhar ao longo desta terça-feira. Deixa eu aproveitar aqui e já mandar um bom dia maravilhoso e especial também para os meus amigos aí da Secretaria de Obras, gurizada que pega no pesado. Alô, minha gente da Secretaria de Obras! Feliz e abençoada terça-feira para vocês aí, bom trabalho. Bom dia e bom trabalho vai para quem trabalha na área da saúde, os amigos e amigas dos postos de saúde, hospitais e clínicas. Um bom descanso então para quem fez o seu plantão e um bom trabalho para quem vai trabalhar ao longo desta terça-feira. Bom dia também para todos das farmácias e drogarias, a todos nos laboratórios e também aos socorristas e motoristas das ambulâncias. Aproveito para mandar um bom dia aí para os professores e professoras da rede municipal, estadual e particular de ensino. Bom dia também para todos dos centros de educação infantil, sempre ensinando e cuidando bem das nossas criancinhas. Bom dia para quem tem papel importante na área da educação. São as minhas amigas merendeiras, pessoal dos serviços gerais nas escolas, aos motoristas e monitores dos ônibus escolares. Vamos aproveitando aqui também, mandando aquele bom dia especial. Eu também aproveito então para mandar aquele bom dia aí para as minhas amigas diaristas, domésticas e faxineiras desta profissão maravilhosa. Bom dia e bom trabalho. As minhas amigas cozinheiras e os meus amigos cozinheiros que fazem a nossa alimentação. Bom dia. Bom dia também para o pessoal da costura, as costureiras e os costureiros que fazem as nossas vestes. Pessoal da pesca. Alô, meus amigos pescadores e minhas amigas pescadoras. Bom dia. Deus abençoe esse dia maravilhoso e uma pesca maravilhosa para vocês, como diz a palavra de Deus. Aquele bom dia especial para os meus amigos taxistas e motoristas de aplicativo que nos dão carona, que nos acompanham. Deus acompanhe vocês aí também. Aquele bom dia especial da terça-feira para aqueles que têm o dom de Deus de construir sonhos e que trabalham na área da construção civil. Os construtores, serventes, pintores, carpinteiros, eletricistas e encanadores. Bom trabalho, minha gente! Para toda minha gente trabalha. Dia especial da terça-feira para aqueles que têm o dom de Deus de construir sonhos e que trabalham na área da construção civil. Os construtores, serventes, pintores, carpinteiros, eletricistas e encanadores. Bom trabalho, minha gente! Para toda minha gente trabalhadora também, os meus amigos trabalhadores, as minhas amigas trabalhadoras, os comerciantes, as comerciantes do Arroio do Silvio e da região. Deus abençoe esse dia de trabalho de você, saindo com alegria, agradecendo a Deus, e um bom dia maravilhoso para os meus amiguinhos e minhas amiguinhas da terceira idade que estão com a gente tomando seu cafezinho, tomando seu chimarrão, ainda no quentinho da cama, mas com o radinho ligado aqui na Verdes Mares FM, pois nós já vamos começar a nossa oração da manhã. Nós não vamos negociar, nós não vamos abrir mão de colocar o Senhor, o nosso Deus, o Pai Todo-Poderoso, em primeiro lugar no nosso dia, em prioridade na nossa vida. Deus tem que ser a prioridade do nosso dia, da nossa vida, da nossa família. Isso é fato, meu amigo e minha amiga. Comece por você, colocando Deus como prioridade do teu dia, da tua vida. E depois faça esse exercício de fé, chamando os teus filhos, chamando a tua família, chamando todos para colocar Deus em primeiro lugar, Deus como prioridade real na tua vida e na tua família. E é por isso que nós estamos aqui, abrindo as portas da nossa casa para o Senhor entrar, porque assim diz o Senhor nesta manhã de terça-feira: eis que estou à porta e bato. Se você abrir, eu entrarei, farei morada e cearei com você. Ouça bem, Deus está à porta da nossa casa batendo. Ele está querendo entrar, Ele quer fazer morada, Ele quer habitar com a gente. Vamos abrir as portas da nossa casa e deixar o Senhor entrar, minha gente. Deixa a luz do céu entrar. Vamos deixar a luz do céu entrar. Vamos deixar a luz do Espírito Santo do Senhor entrar dentro da nossa casa física. Vamos abrir as portas primeiro do nosso íntimo, do nosso coração, porque precisamos primeiro começar por nós entrar. Vamos deixar a luz do Espírito Santo do Senhor entrar dentro da nossa casa física. Vamos abrir as portas primeiro do nosso íntimo, do nosso coração, porque precisamos primeiro começar por nós. Não podemos mudar

0: as coisas, mudar as outras pessoas, se não mudarmos a nós mesmos. Vamos abrir as portas da nossa casa, vamos deixar o Senhor entrar dentro da nossa vida e que o Senhor venha com o Espírito Santo nesta luz maravilhosa que ilumina a nossa casa. Hoje o sol não brilha, nós temos um dia nublado e com chuva, mas o Senhor, através do Espírito Santo de Deus, traz aquela luz que brilha muito mais, com muito mais intensidade que o brilho do sol. A luz branca do Divino Espírito Santo entra neste momento na nossa casa, entra neste momento no nosso coração, entra neste momento dentro da nossa vida, e ela vem acompanhada de paz, mansidão, com o ânimo da vida e com a alegria de viver, trazendo de volta a alegria de viver para você, meu amigo e minha amiga, que muitas vezes tem pensado em desistir, tem abandonado as coisas, não quer mais continuar. Deus, o Todo-Poderoso, está entrando dentro agora e trazendo de volta a alegria de viver para você. E é isso mesmo que nós queremos, Pai, deixar a luz do céu entrar para trazer de volta o ânimo da vida, a força, a alegria de viver. Mas nós não queremos apenas dentro da nossa casa física, não. Nós iremos te receber, meu Deus, por completo na nossa vida, dentro da nossa casa material, no nosso trabalho, na nossa empresa, com a nossa família, nos nossos filhos. Nós te colocamos como prioridade, Pai. Nós te colocamos em primeiro lugar do nosso dia e da nossa vida. E assim o Senhor seja o escudo protetor da nossa vida. Que o Senhor seja o escudo protetor da nossa empresa, do nosso trabalho, da nossa família, dos nossos filhos, dos nossos amigos. E te pedimos também, Pai, que a luz, o escudo protetor da nossa vida. Que o Senhor seja o escudo protetor da nossa empresa, do nosso trabalho, da nossa família, dos nossos filhos, dos nossos amigos. E te pedimos também, Pai, que a luz do Senhor seja aqui com as pessoas que não fazem mais parte do nosso convívio ou que não gostam da gente, mas precisam da Tua luz, precisam da Tua proteção. Obrigado, meu Deus. Obrigado, Senhor. Deixou a luz do céu entrar, abriu bem as portas do teu coração, da tua casa e da tua família. Então agora nós estamos prontos para orar ao Senhor nosso Deus. Vamos juntos então, neste momento, depois de deixar o Senhor entrar na nossa vida, colocar Deus como prioridade, nós vamos fazendo o sinal da cruz, pois vem chegando a oração do Pai Nosso.
1: Pai nosso que estais no céu, santificado seja o vosso nome. Venha a nós o vosso reino. Seja feita a vossa vontade, assim na terra como no céu. O pão nosso de cada dia nos dai hoje. Perdoai as nossas ofensas, assim como nós perdoamos a quem nos tem ofendido. E não nos deixeis cair em tentação, mas livrai-nos do mal. Amém.
0: Amém, Pai. Amém, meu Deus. Não nos deixes cair nas tentações e nas armadilhas do inimigo e livra-nos do mal, pois Teu é o reino, o poder e a glória para sempre. Pois louvado seja o nome do Senhor nosso Deus em nossas vidas, meus amigos e minhas amigas. Para sempre seja louvado. Quando deixamos o Senhor entrar, nós somos uma nova criatura. Aquilo que está para trás já passou, já morreu. A velha criatura morreu e agora nós somos uma nova criatura com a presença do Senhor Jesus Cristo na nossa vida. E é por isso que nós vamos juntos agora agradecendo a Deus. Já passou, já morreu. A velha criatura morreu e agora nós somos uma nova criatura com a presença do Senhor Jesus Cristo na nossa vida. E é por isso que nós vamos juntos agora agradecendo a Deus. Você agradece daí, eu agradeço daqui. Vamos juntos. Obrigado, meu Deus. Obrigado, meu Pai. Muito obrigado, Senhor, pelo lindo, maravilhoso e abençoado dia de vida que vai nos dando. Ó Deus querido, obrigado pela oportunidade que nos dá de poder levantar da cama, hein? Depois de uma noite abençoada, tranquila, quentinha e maravilhosa de sono, de descanso e de repouso, o Senhor nos permite viver este dia com a Tua presença, Pai querido, podendo contemplar as obras de Tuas mãos, o canto e o voar dos pássaros, o quebrar das ondas, o nascer do sol, a chuva que cai, que seja uma chuva de bênçãos, o ar puro que respiramos deste paraíso. Obrigado por tudo isso. A chuva que está caindo será uma chuva de bênçãos ao tocar o nosso rosto, a nossa casa, a nossa família, a nossa vida por completo. Obrigado, meu Deus, por mais este lindo e abençoado dia de vida que o Senhor vai nos dando. Obrigado também, Pai, pela oportunidade que nos dá de poder levantar da cama depois de uma noite abençoada.

E poder ter um dia de trabalho maravilhoso. Olha que alegria, meu amigo e minha amiga. Você pode sair para o teu trabalho agradecendo a Deus, porque você já tem um dom, já tem um trabalho e tem condições financeiras para tirar o sustento para você e para sua família. Só isso, por isso só, já seria muito mais do que merecíamos e merecemos. Deus nos dando a oportunidade de tirar o sustento para nós e para nossa família, já é muito mais do que merecíamos e merecemos. Mas Deus não é um Deus ruim, não. Não é um Deus mau, não. Deus é misericordioso, Deus é bondoso e amoroso. Ele nos dá a oportunidade de sonhar e conquistar e ter o conforto da nossa casa, o conforto do nosso trabalho, a comodidade do nosso carro, da nossa moto, das nossas vestes. Nós agradecemos a Ti, Pai, não pelo valor das coisas, mas por ter nos permitido sonhar e conquistar. E é por isso que nós Te agradecemos do nosso trabalho, a comodidade do nosso carro, da nossa moto, das nossas vestes. Nós agradecemos a Ti, Pai, não pelo valor das coisas, mas por ter nos permitido sonhar e conquistar. E é por isso que nós Te agradecemos quando fazemos o bem, não passando ninguém para trás, não fazendo maldade a ninguém, quando começamos o nosso trabalho fazendo como se estivéssemos fazendo para o Senhor. E é por isso, meu Deus, que nós Te agradecemos por tanta oportunidade maravilhosa que o Senhor coloca em nossa vida. Obrigado, meu Deus, pela oportunidade que o Senhor coloca em nosso viver, nos dando esta oportunidade de glorificar o Senhor. Nos ajude a glorificar a Ti, Pai, pela oportunidade que nos dá de poder fazer o bem, de não passar ninguém para trás, de não fazer maldade a ninguém. Nós queremos ser glorificados contigo e que o Senhor use o nosso dom para o Senhor falar. Obrigado, meu Deus, também pelo novo e maravilhoso dia de alimentação. O alimento sagrado e abençoado que colocas em nossa mesa, mesmo sabendo que nem só de pão vive o homem, mas de toda palavra que sai da boca de Deus. Obrigado, Pai, pelo pão nosso de cada dia que nos deu ontem, que nos dá hoje, que nos dará amanhã. Muito obrigado, meu Deus, por toda alimentação e fartura e por nunca deixar faltar absolutamente nada em nossa mesa, na mesa dos nossos filhos, dos nossos pais, das nossas mães. Obrigado por toda a alimentação e fartura que o Senhor coloca na mesa dos meus amigos e minhas amigas ouvintes e cada um de seus familiares. Muito obrigado, meu Deus. Toda a alimentação na mesa das pessoas que fazem, que não fazem mais parte do nosso convívio, que gostam ou que não gostam da gente, obrigado pelo alimento, não apenas do nosso corpo físico, porque o Senhor Jesus Cristo foi e falou sobre isso quando foi tentado pelo inimigo do deserto, nem só de o que gostam ou que não gostam da gente, obrigado pelo alimento, não apenas do nosso corpo físico, porque o Senhor Jesus Cristo foi e falou sobre isso quando foi tentado pelo inimigo do deserto, nem só de pão, nem só do alimento do corpo físico vive o homem, vive o ser humano, mas de toda a palavra que sai da boca de Deus. E é por isso que nós podemos criar um hábito de nos alimentar da palavra do Senhor, como fizemos todos os dias aqui de manhã, através do versículo, através da oração, através da meditação da palavra de Deus. Nós podemos fazer isso também em nossa casa, na nossa família, ao meio-dia, à noite, em nossa casa e com a nossa família, que possamos sempre para glorificar o nome de Deus e que Pai Todo-Poderoso nos dê a oportunidade de ter sabedoria para entender e saber com quem devemos compartilhar os dois alimentos, o alimento do nosso corpo físico e o alimento do nosso espírito. Olha, meu Deus, agora nós queremos Te agradecer pelo outro alimento que nos dá, outro alimento que nos traz vida, o outro alimento que nos traz saúde e o outro alimento que nos traz a Tua bênção todos os dias. Que alegria, Pai, poder Te agradecer, sentindo a presença do Espírito Santo em nossa oração, pela água maravilhosa que mata e sacia a sede do nosso corpo físico. Nós queremos Te pedir em oração, porque sabemos que o Senhor Jesus Cristo disse: se não duvidares no teu coração, o que pedir em oração, crendo, receberás. Lembre-se, meu amigo e minha amiga, não duvidamos nem um momento da bênção do Senhor todos os dias, porque estamos todos os dias aqui, incansavelmente, mesmo que seja repetido todos os dias, nós pedimos a bênção do Senhor, porque é um novo dia, é uma nova oportunidade, é uma nova página a ser escrita para glorificar o nome de Deus. Por isso, Pai, abençoe o nosso copo com água, abençoe a nossa garrafinha d'água, inunde os nossos corações e a nossa vida com o Teu amor.

Verdade, é uma nova página a ser escrita para glorificar o nome de Deus. Por isso, Pai, abençoe o nosso copo com água, abençoe a nossa garrafinha d'água, inunde os nossos corações e a nossa vida com o Teu amor, porque é o que buscamos, é o que precisamos todos os dias, do amor de Deus inundando a nossa vida, e que Ele seja, este amor seja manifestado através dos nossos atos e ações ao longo do nosso dia. Meu Deus querido, abençoe nosso copo com água e nos traga sabedoria para entender os sinais de oração que o Senhor nos manda através dos nossos pedidos e ser obedientes àquilo que o Senhor nos traz de resposta. Meu Deus querido, fortaleça a nossa fé para que saibamos aceitar que aquilo que o Senhor nos traz de resposta é melhor do que queremos, é o que realmente precisamos. E ainda, obrigado por nos trazer a paciência para aguardar tudo no determinado tempo do Senhor com o coração em paz. Obrigado por abençoar o copo com água dos meus amigos e minhas amigas ouvintes e cada um de seus familiares. E obrigado, meu Deus, por ser o Rei dos Reis, o Pai dos Pais, o Juiz dos Juízes, o Doutor dos Doutores e o Médico dos Médicos. Sabemos e agradecemos porque o Senhor é o único que pode nos julgar, é o único que pode nos defender, é o único que pode e realiza milagres em nossa vida. Muito obrigado, meu Deus, pelo bem mais precioso e valioso que não há dinheiro no mundo que possa comprar. Eu te agradeço por abençoar, cuidar e curar a nossa saúde, Pai, a saúde dos nossos amigos, dos nossos familiares. Meu Deus, eu te agradeço com muita alegria por abençoar, cuidar e curar a saúde dos meus amigos e minhas amigas ouvintes e cada um de seus familiares. Eu também te agradeço, Pai, por abençoar, cuidar e curar a saúde das pessoas que não fazem mais parte do nosso convívio ou que não gostam da gente, mas precisam da tua bênção na área da saúde para eles e seus familiares. Obrigado por abençoar a minha saúde e a saúde daqueles que te pediram a bênção do copo com água. O Senhor, que é o amigo dos amigos e está presente em nossa vida em todos os momentos. Obrigado por abençoar a minha saúde e a saúde daqueles que te pediram a bênção do copo com água. O Senhor, que é o amigo dos amigos e está presente em nossa vida em todos os momentos.

Que seria de mim e de todos nós sem a fé que temos no Senhor nosso Deus? E por mais que a gente sofra, meus irmãos e minhas irmãs, diga obrigado, Senhor. Mesmo que a gente chore, meus amigos e minhas amigas, diga obrigado, meu Deus. Mesmo que você esteja passando por momentos de dificuldades, momentos de tristeza, momentos de angústia, mas se você está vivendo momentos de alegria, de fartura, de felicidade, todos os momentos nós devemos agradecer ao Senhor nosso Deus. E lembre-se, nós somos uma nova criatura quando Deus entra na nossa vida. O velho homem, o homem velho já morreu. A palavra de hoje é 2 Coríntios capítulo 5, versículo 17. Porém, se alguém está em Cristo, é nova criação. As coisas antigas já passaram. Eis que surgiram coisas novas. É verdade. Você sabia que quando entregamos a nossa vida a Deus, ao Senhor Jesus, Ele não apenas melhora como éramos, Ele nos faz uma nova criação? Essa transformação começa dentro do nosso coração. Lembra quando eu falo aqui na nossa oração no começo? Deixe a luz do céu entrar, deixe o Espírito Santo entrar dentro do nosso coração, abrir as portas do nosso coração. É assim, alcançar toda a nossa maneira de viver, uma transformação que começa no coração e passa para os nossos atos, a nossa vida por completo. O passado já não define nossa identidade, porque agora permanecemos e pensamos que começa no coração e passa para os nossos atos, a nossa vida por completo. O passado já não define nossa identidade, porque agora permanecemos e pertencemos ao Senhor Jesus Cristo. Ser uma nova criatura não significa que nunca mais enfrentaremos tentações ou cometeremos erros. Significa que já não precisamos viver presos aos antigos hábitos, à culpa ou ao pecado. O Espírito Santo passa a agir em nós, renovando os nossos pensamentos, moldando nosso caráter e nos fortalecendo para viver de acordo com a vontade de Deus. Essa nova vida também se torna um grande testemunho. As pessoas ao nosso redor percebem quando Deus transforma as nossas atitudes, as nossas palavras e a forma como tratamos uns aos outros. Mais do

0: que dizer que seguimos a Jesus, somos chamados a refletir o seu amor no nosso dia a dia. Se você hoje pertence a Cristo, viva com alegria de quem recebeu um novo começo. Continue buscando a Deus, permitindo que Ele transforme cada área da sua vida. A obra que Ele iniciou em você continua todos os dias, te tornando cada vez mais parecido com Jesus. Então, viva como uma nova criação. Renove a sua mente com a palavra de Deus. Abandone aquilo que não agrada ao Senhor e compartilhe o testemunho daquilo que Deus fez na tua vida para glorificar o nome do Senhor. Querido Deus e amado Pai, te pedimos pela bondade e misericórdia que o Senhor retire e afaste toda a maldade, todas as coisas ruins, todos os pensamentos negativos, todas as brigas, as invejas, as intrigas, a maldade que há neste mundo e no coração das pessoas, todas as enfermidades, as doenças, os cânceres, as depressões, as armadilhas do inimigo. Pai, repreenda o inimigo e afaste ele toda esta maldade, todas as intrigas, a maldade que há neste mundo e no coração das pessoas, todas as enfermidades, as doenças, os cânceres, as depressões, as armadilhas do inimigo. Pai, repreenda o inimigo e afaste ele toda esta maldade da nossa casa, do nosso trabalho, da nossa cidade, da nossa família, do lar e da vida dos meus amigos e minhas amigas ouvintes e seus familiares, do comércio, do arroio, do Silvio e da região, de perto da nossa rádio. Afaste toda a ação do inimigo da nossa vida e dos nossos pensamentos e coloque ele em algum lugar onde nenhum ser vivo possa ser tocado. Que possamos viver em harmonia, em alegria, no mais lindo e abençoado dia de vida. Muito obrigado, meu Deus. Nós iremos fazer agora a oração do Salmo 15, na intimidade com Deus.
1: Salmo 15, na intimidade com Deus. Senhor, quem tem direito de hospedar-se no teu templo? Santo. Só tem esse direito aquele que vive uma vida correta, que faz o que é justo e é sincero e verdadeiro no que diz. Não fala mal dos outros, não prejudica os amigos, nem espalha boatos a respeito dos vizinhos. O justo despreza aqueles que Deus rejeita, mas trata com respeito os que obedecem ao Deus eterno. Cumpre o que promete, mesmo com prejuízo próprio. Empresta sem cobrar juros e não aceita dinheiro para ser testemunha contra pessoas inocentes. Aquele que assim age estará seguro. Empresta sem cobrar juros e não aceita dinheiro para ser testemunha contra pessoas inocentes. Aquele que assim age estará seguro para sempre.
0: Aquele que busca Deus na intimidade estará seguro para sempre. Pai amado, agora te pedimos a proteção dos teus anjos da guarda.

Amém, Pai. Amém, meu Deus. Sempre nos guarde, nos governe, nos ilumine, nos abençoe e nos proteja com os teus anjos da guarda. Protegendo assim, Pai, os nossos filhos, os nossos pais, as nossas mães, os vovôs, as vovós, os bisos e as bisas. Protegendo também, Senhor nosso Deus, aqueles que nos protegem, que enfrentam o perigo para a nossa proteção. A Polícia Militar, a Polícia Civil e o Corpo de Bombeiros, proteja eles e seus familiares também, Paizinho. Proteja, meu Deus, as criancinhas, os estudantes, o futuro do nosso planeta, os motoristas e viajantes que enfrentam os perigos das estradas. Proteja com os teus anjos da guarda a todos os trabalhadores, as trabalhadoras, o comércio do arroio do Silva e da região.

Proteja a nossa rádio, Pai, proteja todas as famílias, todos os lares com os teus anjos da guarda, proteja os meus amigos e minhas amigas ouvintes e seus familiares, proteja também as pessoas que não fazem mais parte do nosso convívio ou que não gostam da gente, mas precisam da tua proteção. Nesta linda, Pai, proteja todas as famílias, todos os lares com os teus anjos da guarda, proteja os meus amigos e minhas amigas ouvintes e seus familiares, proteja também as pessoas que não fazem mais parte do nosso convívio ou que não gostam da gente, mas precisam da tua proteção. Nesta linda e abençoada terça-feira, 29 de setembro de 2026. Agora são 6 horas e 54 minutos e o nosso programa da Verdes Mares FM está entrando no ar. Alô, minha gente! Muito bom dia! Bom dia pra você que tá chegando aqui! Terça-feira chuvosa, mas eu declaro que esta chuva que vem dos céus é a chuva de bênçãos de Deus que vai tocar o teu rosto, a tua casa, a tua família, o teu trabalho. É isso que você pode receber aí agora? Pode ouvir aqui? Pode dar um glória a Deus, porque a chuva de bênçãos do Senhor está chegando pra você. E olha, eu também sei, e Deus já confessou aqui, já nos falou que este dia será maravilhoso, especial e incrível, do mesmo jeito que você é para Deus. Sim, para Deus você é especial, maravilhoso, maravilhosa e incrível. Basta você confiar nesta bondade do Senhor e do amor de Deus. Lembre-se, você é raridade para o Senhor e para todas as pessoas que te conhecem. Você é incrível. Vamos nessa então? Vamos chegando aqui com o nosso programa. O Cidade Alerta daqui a pouquinho tem os últimos dias da propaganda eleitoral gratuita. A partir das 7 horas da manhã, mas antes a gente traz a previsão do tempo aqui. 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Atualizando os dados da Central de Meteorologia no site da Epagri-Siram, agora são 6 horas e 56 minutos, 6h56, 18 graus a temperatura. Umidade relativa do ar é alta, estamos com 100% de umidade relativa do ar, vento soprando numa média de 6 km por hora, com rajadas que variam aí entre 13 e 15 km por hora. Por enquanto, o vento não está soprando tão forte assim, tá? Previsão do tempo para hoje. Bom, vamos conferir o que, que nós tivemos aí do acúmulo de chuva das últimas 24 horas. Qual foi aí a precipitação que caiu aqui na nossa região? Bom, no total das últimas 24 horas, registramos 10 milímetros de chuva aqui nos parâmetros da Epagri, ali na Lagoa da Serra. Timbé do Sul registrou 26, foi o município da Amesc que mais registrou chuva. Jacinto Machado, 16, Meleiro, 15 e assim por diante, tá? Temperaturas máximas ontem não passaram da casa dos 21 graus aqui pra nós e um pouquinho mais afastado do litoral, ficou entre 23 e 24 graus, o caso de Nova Veneza, Criciúma, Meleiro, 15 e assim por diante, tá? Temperaturas máximas ontem não passaram da casa dos 21 graus aqui pra nós e um pouquinho mais afastado do litoral, ficou entre 23 e 24 graus. O caso de Nova Veneza, Criciúma, Meleiro, Forquilinha, entre outros. Previsão do tempo para hoje, dia chuvoso, hein? Esta terça-feira deve ser com chuva e deve permanecer assim pelo menos ainda amanhã e até quinta-feira, segundo os dados da meteorologia. Hoje, temperaturas mínimas entre 17 e 18 graus, foi o que a gente registrou. As máximas podem chegar entre 21 e 22 graus aqui na nossa cidade. Previsão é de dia chuvoso, nublado.

0: lado. Não tem aberturas de sol pelos dados da meteorologia, podendo chover até em grandes volumes, segundo o que a gente tem aqui. Vento vai soprar mais do sentido sudoeste e oeste, numa média de 15 km por hora, podendo ter rajadas que variam aí entre 25 e até 30 km por hora. A previsão de chuva segue para amanhã também. E aí uma mudança no tempo a partir de quinta. Quinta-feira já vai diminuindo a previsão de chuva, já vamos ter curtas aberturas de sol. Sexta e sábado, final de semana, a probabilidade é que o tempo fique firme, com temperaturas um pouquinho mais baixas, um pouquinho mais amenas, assim como a gente conhece, era essa época do ano, né? Amanhecer e madrugada mais frio. No decorrer do dia, as temperaturas vão aquecendo, é a característica típica da primavera. São os destaques e as informações. O nascer do sol hoje foi às 5 horas e 58 minutos, há uma hora atrás. Nós tivemos o nascer do sol, hoje não apareceu, mas nascer do sol às 5h58 e o pôr do sol acontecerá às 18 horas e 17 minutos. Às 6h17, final da tarde, começo da noite, aqui em Balneário Arroio do Silva. Essa é a previsão do tempo, esses são os destaques da meteorologia. E daqui a pouquinho, antes do plantão de polícia, a gente atualiza novamente a previsão do tempo para vocês. 17, final da tarde, começo da noite, aqui em Balneário Arroio do Silva. Essa é a previsão do tempo, esses são os destaques da meteorologia. E daqui a pouquinho, antes do plantão de polícia, a gente atualiza novamente a previsão do tempo para vocês ao vivo, direto da Epagri-Sirã, com o Laboratório Marista trazendo em destaque aqui para você. O órgão que monitora o tempo no estado de Santa Catarina é Epagri-Sirã, traz as informações aqui sempre pra gente com os meteorologistas profissionais da Epagri. Reforçando a hora certa e a temperatura em nome do Laboratório Marista, agora são 6 horas 59 minutos e meio, 6h59, temperatura é de 18 graus, dia vai amanhecendo nublado e com chuva e deve permanecer esse dia úmido ao longo de toda esta terça-feira. As máximas não devem passar da casa dos 21 a 22 graus aqui em Balneário Arroio do Silva. Em seguida nós voltamos, é seguidinha, nós vamos primeiro à propaganda eleitoral gratuita e na sequência nós voltamos com vocês aqui com a nossa programação completa. Aguarde aí o intervalo com a propaganda eleitoral gratuita chegando e nós voltamos já.
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13: É isso aí, minha gente, estamos de volta, terça-feira com chuva aqui em Balneário Arroio do Silva, segue chovendo, desde aí já por volta das 5 da manhã, nós já temos chuvas aqui em Balneário Arroio do Silva, hoje é terça-feira, 29 de setembro e deve continuar assim, depois da propaganda eleitoral gratuita, você chega com a gente, acompanhando todas as informações, todos os destaques e a movimentação que a gente vai falar com você aqui então, desta manhã de terça-feira. E nós vamos trazer os destaques dos jornais, o Diário Catarinense, a Zero Hora de Porto Alegre. Em seguidinha tem previsão do tempo aqui pra vocês, hein? Todas as informações com a previsão do tempo, os destaques da Central de Meteorologia. Um pouquinho antes do plantão de polícia aqui pra vocês. O nosso Cidade Alerta está no ar e a gente vai falando mais uma vez aí da hora certa da temperatura com a previsão do tempo rapidinho aqui. São 7 horas 26 minutos e meio, 7h26. Temperatura é de 18 graus aqui no Arroio do Silva. O dia é chuvoso, deve permanecer assim. Temperaturas que podem chegar à marca dos 20 a 21 graus e não deve passar disso. 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

0: 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Vamos aos destaques dos jornais. Vamos chegando com o Diário Catarinense, vamos falando da Zero Hora de Porto Alegre, o Jornal de Santa Catarina, trazendo destaques aqui então para você, a capital do estado lá em Florianópolis. O dia vai amanhecendo com chuva também, temperatura de 19 graus lá em Florianópolis. 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
0: 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Vamos aos destaques aqui para vocês, hein? De gaúchos a paranaenses, 400 mil eleitores transferiram o título para Santa Catarina desde 2022. Vejam bem, hein? Número grande. Aumento da população e migração de moradores de outros estados também modificou o perfil do eleitorado de Santa Catarina para 2026. Em quatro anos, 400 mil novos eleitores. Isso são 400 mil novos eleitores, hein, gente? Só para vocês terem uma ideia. Não é a população, porque geralmente a população às vezes aumenta e não são eleitores, não são colocados como eleitores. Então, só aqueles que transferiram o título para Santa Catarina desde 2022 somam 400 mil pessoas, gaúchos e paranaenses, principalmente aí. Se você for analisar, a cada ano foram 100 mil eleitores que transferiram. 400 mil pessoas, gaúchos e paranaenses, principalmente aí. Se você for analisar, a cada ano foram 100 mil eleitores que transferiram seus títulos para Santa Catarina. O eleitorado de Santa Catarina cresceu 4,3% nas eleições de 2022. É um número bastante expressivo, né, pessoal? É um número bastante grande aí de pessoas que estão vindo para cá, para Santa Catarina, escolhendo o estado para morar. Olha, debate ao governo na SCTV. Que horas começa o link para assistir e quais as regras? Ah, tem destaque aqui para você. Os candidatos ao governo de Santa Catarina participam na noite de hoje do último debate antes do primeiro turno das eleições 2026. A gente não sabe se todos estarão presentes, né? Mas deve ocorrer e começar por volta das 10 horas da noite, logo após a novela. É muito tarde, né, gente? Convenhamos que, olha, é tudo depois da novela. Aí não tem, já é difícil acompanhar. Já é difícil acompanhar, convenhamos, né? E ainda, num horário desse, fica mais complicado. Foram convidados para o debate e confirmaram presença os quatro candidatos de partidos, federações e coligações que têm representatividade.

quantidade mínima de 5 parlamentares no Congresso Nacional. Jorginho Melo, do PL, João Rodrigues, do PSD, Gelson Merizio, do PSB, e ainda tem o Ralf Zimmermann, ou Ralf Zimmer, do PRD. São os 4 que estarão em debates hoje à noite no NSC TV. Previsão do tempo para hoje em Santa Catarina: frente fria e ciclone extratropical favorecem temporais com raios nesta terça-feira. Falando aqui para vocês aí então no NSC TV. Previsão do tempo para hoje em Santa Catarina: frente fria e ciclone extratropical favorecem temporais com raios nesta terça-feira. Falando aqui para vocês aí então. Terça-feira aí então que será com chuva desde as primeiras horas do dia e deve ser aí com temporais ao longo de todo o dia em Santa Catarina por causa de uma frente fria. 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Olha, gente, bebê de 1 ano e 6 meses sai sozinho de creche e caminha até o trabalho da mãe aqui em Santa Catarina. Aí não é possível, né? Aí é algo fora da realidade. O menino percorreu cerca de 50 metros sem acompanhamento. A Polícia Civil abriu um inquérito policial. E com certeza, né? Isso aconteceu aqui no sul de Santa Catarina. Um bebê de 1 ano e 6 meses saiu sozinho de uma creche municipal em Braço do Norte, perto de Tubarão ali, gente. E caminhou até a rua, até o escritório onde a mãe trabalha. O caso ocorreu na última sexta-feira. Ontem, segunda-feira, a Polícia Civil instaurou um inquérito para apurar como o menino deixou a unidade sem acompanhamento e identificar eventuais responsabilidades. As imagens mostram a criança percorrendo cerca de 50 metros até a contabilidade onde a mãe estava. Agora, convenhamos, hein, gente? Vou falar uma coisa pra vocês, hein? Eu sei que é difícil, são muitas crianças, tem que ter atenção de todos os lados. Mas, cara, um bebê de 1 ano e 6 meses é realmente uma criança, é um bebê mesmo, né? Que praticamente, dependendo da situação, não sabe caminhar direito. Que coisa. Olha, a Caixa libera a Bolsa Família nesta segunda-feira para mais de 19B mesmo, né? Que praticamente, dependendo da situação, não sabe caminhar direito. Que coisa. Olha, a Caixa libera a Bolsa Família nesta segunda-feira para mais de 19 milhões de lares. Você pode conferir aí os beneficiados. Tá liberando tudo, né? Tá liberando tudo aí. Tá sendo liberado tudo muito rápido. Fux atende pedido de Flávio Bolsonaro, suspende decisão de Dino e nova reviravolta sobre Nossa Senhora Aparecida. Os caras estão usando até a padroeira do país pra jogarem na política, né, cara? E um permite, o outro não permite. Um diz que o cara falou a verdade, outros dizem que é fake news e foi comprovado que realmente é fake news, né? E aí falam disso, falam daquilo. Agora, que tristeza o que essa classe, infelizmente, está fazendo, né? Infelizmente é o que estão fazendo. Brincando com a fé das pessoas. Bom, disso a gente não pode também se surpreender se os políticos brincam com a fé das pessoas, né? Se até mesmo as próprias pessoas que estão lá dentro, pastores, padres ou qualquer outra denominação, eles também muitas vezes brincam, não são todos, obviamente, mas tem aqueles que brincam com a fé das pessoas, aí é brincadeira, né? Olha, João Rodrigues e Jorginho acirram clima em disputa no TRE de Santa Catarina na coluna do Anderson Silva. São 7 horas e 35 minutos, nós estamos conferindo aqui os destaques e informações para vocês, hein? Eles estão, os dois candidatos, né, ao governo que aparecem com maiores percentuais nas pesquisas, estão protagonizando uma batalha à parte nos últimos dias na justiça. Seja de um lado, ou do outro. Representações, retirar do ar propagandas e publicações alheias. É brincadeira. São as ofensas em...

0: cima de ofensas, acusações em cima de acusações. Olha, entre mães e filhotes, 185 baleias francas são vistas em 700 quilômetros de litoral durante o monitoramento. Olha, um bolão da cidade do litoral crava todos os números da Loto Fácil e leva mais de R$1.600.000 sozinho. Onde é que foi isso aí? Onde é que aconteceu isso aí? Ah, isso foi lá em Rio Grande do Norte, cidade natal, capital do Rio Grande do Norte. Faturou aí, então, o valor de R$1.600.000. Achei que era por aqui, em Santa Catarina. Indaial abre processo seletivo para educação com salários de até R$5.200. Moradores ganham transporte por APP gratuito durante greve de ônibus. Mas lei de capital do BR vai parar no Supremo Tribunal Federal. Decisão considerou que a norma é usada somente em casos excepcionais e temporariamente. Aqui em destaque também para você as informações. Olha, cachorro ladrão de roupas viraliza com mania inusitada e vira celebridade em Santa Catarina. Olha só, hein? Agora são 7 horas e 37 minutos, vamos fechar aqui os destaques do Diário Catarinense. Em Itajaí, um Golden Retriever tem ficado famoso por ser muito simpina. Olha só, hein? Agora são 7 horas e 37 minutos, vamos fechar aqui os destaques do Diário Catarinense. Em Itajaí, um Golden Retriever tem ficado famoso por ser muito simpático, fofo e sorrateiro. Quem frequenta o centro da cidade, a cidade então de Itajaí, já passou pela casa de Bud, que mora o cãozinho. Adora receber um carinho, mas é preciso ficar atento, porque ele tem o costume de agarrar casacos, blusas, bolsas e acessórios. É o ladrão de roupas. O Golden é realmente uma figura, né? O cachorro da raça Golden, ele é simplesmente extraordinário. São os destaques aqui para vocês, então, a movimentação e as informações do Diário Catarinense desta terça-feira. Vamos conferir agora o Jornal do Rio Grande do Sul. 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
0: 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Porto Alegre amanhece nublada, temperatura de 17 graus. Destaques aqui para você. Chuva e vendaval causam estragos e elevação dos rios no Rio Grande do Sul. Rio Taquari ultrapassa a cota de inundação em Lajeado e Estrela já. Vendaval derruba teto de posto de combustível na cidade de Cerro Largo. Produtores rurais somam 42 milhões em prejuízos no sul do Rio Grande do Sul. E tempestades e ventos de até 100 km por hora. Você pode conferir a previsão do tempo lá no Rio Grande do Sul completa para você, hein? Que coisa, hein? O Rio Taquari já ultrapassando a cota de inundação em Lajeado e Estrela. É muito preocupante. Mais uma vez, as pessoas podem estar passando por isso. Preocupação com o futuro. Feminicídios, golpes virtuais e presídios superlotados. Os desafios do Rio Grande do Sul na segurança pública. Todos os golpes.

governadores que passam têm esse desafio de o quê? De presídios superlotados. Mas ninguém faz algo para amenizar essa situação. Tem que criar mais vagas. Tem que criar mais vagas. E para criar mais vagas, é necessário a construção de novos presídios. Não tem como ser diferente. Não tem como pensar de modo diferente. Por quê? Porque muitas vezes, aquele que vai e que furta alguma coisa ou outra, ou que está aí, né, como, vou colocar entre aspas, um pequeno ladrão, ele chega lá dentro, né, do presídio, ele vai começar a ter contato com aqueles que são considerados de facções, entre outras coisas. E aí, meu amigo, vai crescendo cada vez mais. Do presídio, ele vai começar a ter contato com aqueles que são considerados de facções, entre outras coisas. E aí, meu amigo, vai crescendo cada vez mais. E não há outra possibilidade a não ser a construção de novos presídios para que isso aconteça. E para que isso aconteça, a pessoa tem que... O Estado, na realidade, tem que estar preparado com presídios para diminuir a superlotação e aumentar o número de vagas também, né? Não podemos negar essa questão. 7h42. Vamos seguindo por aqui com mais informações e destaques para você. Olha, nós temos aqui a Zero Hora de Porto Alegre, que você vai conferindo aí em nome de Lojas Quero Quero. 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No caso Master, mensagens de Hugo Mota com Vorcaro citam negociações imobiliárias. Meu amigo e parceria de vida. Em nota, o parlamentar argumenta que sempre manteve diálogo com diferentes segmentos do empresariado e que não há nenhum tipo, nenhum ilícito retratado nos diálogos. Falando sobre a questão do Hugo Mota. Pra cima, Rio Grande encerra a segunda fase, destacando iniciativas alinhadas ao futuro do Rio Grande do Sul, em prol do desenvolvimento. Em uma hora e meia, dois homens morrem atropelados na BR-116 na noite de ontem, segunda-feira. As ocorrências em Guaíba e Barra do Ribeiro. Dois homens, em menos de uma hora e meia, morreram atropelados na BR-116. Porque é hora de falar de ontem, segunda-feira. As ocorrências em Guaíba e Barra do Ribeiro. Dois homens, em menos de uma hora e meia, morreram atropelados na BR-116. Porque é hora de falar sobre irrigação no Rio Grande do Sul, apesar de tanta chuva. Mesmo com El Niño, o pessoal tem falado aí sobre irrigações no Rio Grande do Sul. É o que tem apontado algumas pesquisas, o pessoal tem preocupado aí com a questão. E quando a gente fala sobre isso, sobre essa preocupação, nós não observamos nada, né, de diferente, algo fazendo para que toda essa água seja reutilizada ou algo do gênero. Vamos seguindo por aqui com a Zero Hora de Porto Alegre, que você vai conferindo com a gente. Olha, caminhões, guinchos e uniformes falsos. Criminosos sofisticam furto de fios e cabos subterrâneos no Rio Grande do Sul. Veja bem, agora eles estão, né, já com uniformes falsos, com caminhões e com guinchos para furtar os fios e cabos subterrâneos no Rio Grande do Sul. Olha, a agência da Caixa é invadida na cidade de Porto Alegre, na capital gaúcha. Rio Grande do Sul tem alertas para temporais nesta terça-feira também. Finalizando os destaques aqui da Zero Hora de Porto Alegre, para você que está acompanhando a gente. Justiça condena a Prefeitura de Porto Alegre a pagar R$50 milhões por danos causados pela enchente de 2024. Ah, então a Prefeitura foi a culpada, não foi a chuva. São 7h45. Foram estas as informações e os destaques do plantão de polícia que vocês conferiram com a gente na manhã desta terça-feira, em nome de Lojas Quero Quero. Falamos também aqui do Diário Catarinense, em nome das Lojas Santa Helena. Vamos fazer um intervalinho por aqui, meus amigos e minhas amigas. Destaques do plantão de polícia que vocês conferiram com a gente na manhã desta terça-feira, em nome de Lojas Quero Quero. Falamos também aqui do Diário Catarinense.

0: Em nome das lojas Santa Helena, vamos fazer um intervalinho por aqui, meus amigos e minhas amigas, e em seguidinha nós estaremos de volta. 7h45, aguarde aí, o intervalo é rápido e nós voltamos já.
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3: Muito bem, pessoal, estamos de volta. 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Agora são 7h50, 7h50. Estamos falando aqui. 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Agora são 7h50, 7h50. 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

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Nós vamos informando a hora certa e a temperatura aqui. Vamos tentar contato com os meteorologistas da Epagri-Sirã, falar sobre esta terça-feira chuvosa aqui em Balneário Arroio do Silva, com a previsão do tempo em nome do Laboratório Marista. 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

0: Vamos falar de previsão do tempo aqui, minha gente. Os destaques da Central de Meteorologia desta terça-feira é com o nosso amigo Marcelo Martins, meteorologista da EPAGRE, gentilmente vai nos atendendo e trazendo as informações da previsão do tempo desta terça. Marcelo, meu amigo, bom dia, tudo bem contigo aí, meu irmão?
1: Opa, tudo bem, sim. Bom dia a você, bom dia aos ouvintes, tudo bem, Pedro?
0: Tudo ótimo também, meu amigo, graças a Deus. Estamos começando aqui uma terça-feira com chuva, né? Como você falou, também é uma chuva persistente, já começou aí por volta das 5 da manhã e deve se estender ao longo do dia, meu amigo?
1: Olha, sim, e não somente hoje, que ainda tem a condição de chuva forte, raio, ventania, granizo, né? Mais uma vez com risco temporal, se estende para amanhã, quarta-feira, só deve melhorar gradativamente na quinta. Então a gente está tendo aí dois dias de chuva, chuva mais volumosa, né? Chuva mais persistente da região do litoral sul catarinense. Então o Moreno é ruim do Silva, pode passar aí dois dias de chuva, chuva mais volumosa, né? Chuva mais persistente da região do litoral sul catarinense. Então o Moreno é ruim do Silva, pode passar aí por dois dias de chuva, por ventania, a temperatura não varia muito, reduz a visibilidade, tem possibilidade de raio, que é muito perigoso, até mesmo de granizo. Então, são 24, 48 horas ali de total perigo e atenção ali para o litoral sul catarinense.
0: Sim. Ô Marcelo, então hoje, principalmente hoje e amanhã, como você falou, então são dias úmidos, dias de chuva, preocupação um pouquinho mais. São grandes volumes aí para a nossa região aqui também ou não, Marcelo?
1: Olha, sim, pode chover de 30, 50 milímetros hoje, 30, 50 milímetros amanhã. Somando no pior cenário, digamos que a gente pode chegar a 100, né? Só que tem que lembrar da chuva de ontem, né? Não foi grande coisa, mas somando tudo, chega a 100 milímetros, né? Então sobe o nível dos rios, deixa a condição de deslizamento mais propícia, né? Então são situações assim que a gente tem que ter bastante cuidado e atenção, sim.
0: Sim, ô Marcelo, e com relação aí aos ventos que você falou, alguma alteração do mar aí para os próximos dias? Por enquanto que eu tenho observado, ele está ainda tranquilo, não está agitado não, né?
1: Ainda está tranquilo, mas tem redução da visibilidade, tem o problema da ventania momentânea e tem também o problema do raio, né?
0: Uhum.
1: Então, as atividades aí, o ar livre, né? Tanto a pesca artesanal quanto a industrial, pesca de costão, tarrafa, não é uma boa ir para a praia, não. Com esse tipo de tempo que está hoje, né?
0: Sim.
1: Só para lembrar, 3 semanas atrás, uma turista perdeu sua vida aqui numa praia de...
0: Exato.
1: Daqui da grande Florianópolis, atingida pelo raio num dia como esse, por exemplo, né?
0: Uhum.
1: Então, serve para o turista, serve para o pescador, serve para o local, serve para todo mundo. Lembrar, 3 semanas atrás, uma turista perdeu sua vida aqui numa praia de...
0: Exato.
1: Daqui da grande Florianópolis, atingida pelo raio num dia como esse, por exemplo, né?
0: Uhum.
1: Então, serve para o turista, serve para o pescador, serve para o local, serve para todo mundo.
0: Tá certo, então. Meu amigo Marcelo, muito obrigado mais uma vez pelo carinho de nos atender. Uma ótima terça-feira para você. Excelente dia de trabalho também, tá, meu amigo?
1: Tá certo, obrigado. Bom dia a você e bom dia aos ouvintes.
0: Muito obrigado, nosso amigo Marcelo Martins, meteorologista da EPAGRE Ciran. Falou aí da previsão do tempo. Você acompanhou aqui com a gente os destaques da Central de Meteorologia. Foram as informações aqui, então. 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

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Telefone 48 3526 0443, chegando os destaques policiais.

8:04, vamos chegando com os destaques e informações do plantão de polícia que você vai conferindo com a gente nesta terça-feira, começando com os destaques da região e cidade de Criciúma, em seguidinha a região da MESC e também de Araranguá. Olha, uma mulher de 28 anos foi encontrada morta em um córrego no bairro Morro Grande, na cidade de Sangão. Segundo o Corpo de Bombeiros Voluntários de Jaguaruna, um familiar havia comunicado o desaparecimento da vítima na última sexta-feira. Ela foi localizada na noite do último domingo por volta das 18:30. O corpo não apresentava sinais de violência, conforme os bombeiros. A polícia científica foi acionada e realizou a perícia e também o recolhimento da vítima. As circunstâncias da morte ainda serão investigadas pela Polícia Civil. Um jovem de 29 anos foi morto a facadas durante uma briga em um bar no bairro

Conforme a PM, nas proximidades, os policiais localizaram uma faca quebrada com vestígios de sangue. As equipes trocaram informações sobre os possíveis autores do homicídio. Durante buscas, os militares encontraram três homens de 25, 27 e 35 anos. Eles foram detidos e encaminhados à Delegacia de Polícia Civil. Já o corpo foi recolhido pela Polícia Científica. Um homem de 25 anos foi preso após agredir a sua companheira durante uma discussão na cidade de Criciúma. A ocorrência foi registrada pela Polícia Militar no último domingo, na rua Rogério Silveira, no bairro Cristo Redentor. De acordo com a PM, a vítima relatou aos militares que durante a discussão, o homem golpeou com um soco no rosto e atingiu o nariz. Posteriormente, utilizou uma panela quente para golpeá-la na perna e no braço, causando ferimentos e queimaduras. Conforme a PM, o homem também relatou à guarnição suas versões do fato e ainda afirmando que teria sido agredido e impedido de deixar a residência. Os vizinhos relataram aos militares que ele pretendia deixar o local, mas teria sido impedido. A ocorrência aconteceu na presença do filho do casal de um ano e que foi entregue à avó materna. Diante dos fatos, ficou lavrado o boletim de ocorrência e o homem foi conduzido até a Delegacia de Polícia Civil. A Polícia Militar foi acionada após um morador de 41 anos encontrar a residência arrombada com diversos móveis, objetos e fiação elétrica furtados na cidade de Criciúma. O fato foi registrado na noite do último domingo, por volta das 11 da noite, no bairro Cristo Redentor. Segundo a PM, a vítima relatou que havia saído de casa por volta do meio-dia e retornado aproximadamente 9:30 da noite, quando constatou que uma das janelas havia sido arrombada e que diversos objetos foram furtados. Entre os itens levados estão um notebook, uma máquina de lavar roupas, 9:30 da noite, quando constatou que uma das janelas havia sido arrombada e que diversos objetos foram furtados. Entre os itens levados estão um notebook, uma máquina de lavar roupas, o fogão de mesa, dois fornos, um chuveiro elétrico, fiação elétrica, relógio de energia e ainda uma mala de viagem. De acordo com a PM, a vítima indicou um vizinho como possível suspeito, alegando que ele já teria praticado furto no imóvel anteriormente. Entretanto, conforme registro pela guarnição, não havia naquele momento elementos que comprovassem a autoria do crime. Ficou lavrado um boletim de ocorrência e a Polícia Civil passa a investigar o caso. 8 horas e 8 minutos, você vai acompanhando os destaques da cidade de Criciúma no plantão policial desta terça-feira. 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Dois adolescentes foram contidos por moradores após grupo realizar furtos em uma empresa localizada no bairro Primeira Linha, isso em Criciúma. Além deles, outros três envolvidos foram conduzidos à delegacia na noite do último domingo por volta das 9 da noite. De acordo com a PM, no local, os adolescentes contidos pelos moradores foram encontrados com lesões no rosto e ainda há uma mochila contendo ferramentas. Na sequência, outros três envolvidos foram localizados e tentaram fugir para uma área de mata, sendo abordados pelos militares. Um deles precisou de atendimento médico com lesão no braço. Conforme a PM, durante a ocorrência, foi constatado que o grupo também havia furtado uma vaca, que posteriormente foi localizada e recuperada. No local do furto foram constatados danos na cerca elétrica e no muro, sem subtração de outros objetos. Os envolvidos foram encaminhados até a delegacia, que posteriormente foi localizada e recuperada. No local do furto foram constatados danos na cerca elétrica e no muro, sem subtração de outros objetos. Os envolvidos foram encaminhados até a Delegacia de Polícia Civil. O corpo de um homem foi encontrado em um terreno baldio ontem, segunda-feira, no bairro Quarta Linha, em Criciúma. Segundo informações da Polícia Militar, a vítima foi localizada nas proximidades de uma empresa situada na rua Antônio D'Agostin. Quando a Polícia Militar chegou para prestar o atendimento no local da ocorrência, foram realizadas buscas nas áreas indicadas, sendo localizado o corpo do homem em meio a um terreno baldio. No entanto, a vítima ainda não foi identificada. Segundo a PM, a vítima apresentava uma lesão, aparentemente decorrente de corte na região do pescoço. A área foi isolada e a Polícia Científica foi acionada no local. Um boletim de ocorrência foi registrado. A causa da morte será investigada pelas autoridades.

Verdades Policiais. 8 horas e 10 minutos, vamos agora aos destaques e informações do plantão de polícia. Vamos conferir aqui as notícias da cidade de Araranguá. Polícia Militar recupera moto furtada durante madrugada no bairro Alto Feliz, em Araranguá. Polícia Civil prende acusado de estupro de vulnerável no bairro Divinéia. Polícia Civil prende homem investigado por crimes de violência contra ex-mulher em Araranguá. Polícia Militar prende suspeito de furto de celular em unidade de saúde no bairro Arapongas, em Araranguá. E ainda, motorista tenta socorrer, sogra de 96 anos perde o controle e veículo tomba em Araranguá. São os destaques e informações. 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No início da manhã do último domingo, dia 27 de setembro, por volta das 9 da manhã, no bairro Alto Feliz, em Araranguá, a Polícia Militar atendeu uma ocorrência de furto e recuperação de veículo. Após ser acionada via 190 por populares informando sobre uma motocicleta abandonada em um terreno baldio, a guarnição foi até o local e encontrou o veículo. Em consulta inicial ao sistema, os policiais militares viram que ainda não havia o registro do furto. A guarnição fez contato com o proprietário da motocicleta e o mesmo relatou que o veículo estava sob posse de sua ex-companheira. Ao ser informada sobre a localização da motocicleta, a mulher constatou que o bem havia sido furtado da garagem de sua residência durante a madrugada. Diante da situação, a motocicleta foi recuperada e a vítima acompanhada até a delegacia de Polícia Civil para o registro do boletim de ocorrência. Olha, por volta das 8 horas da noite de ontem, segunda-feira, em um terreiro de Umbanda no bairro de Vineia, em Araranguá, agentes da Central de Plantão Policial de Araranguá, coordenados pelo delegado Jorge Giraldi, localizaram e preveram um filho de santo no momento em que o mesmo se preparava para o início de um ritual. De acordo com a Polícia Civil, o acusado de 21 anos responde pelo crime de estupro de vulnerável na comarca de Criciúma e teve a prisão preventiva decretada.

no último dia 28 pelo juiz da comarca de Criciúma. Após ser cientificado do teor do mandado de prisão, o acusado foi removido até o presídio regional e teve a prisão preventiva decretada no último dia 28 pelo juiz da comarca de Criciúma. Após ser cientificado do teor do mandado de prisão, o acusado foi removido até o presídio regional de Araranguá. A localização ocorreu após informações da Delegacia da Mulher de Araranguá serem repassadas aos agentes da Central de Plantão Policial para efetuarem a captura. Na tarde de ontem, segunda-feira, 28 de setembro, policiais civis da Delegacia de Proteção Criança, ao Adolescente, à Mulher e Idoso, a DPCAM de Araranguá, no bairro Polícia Rodoviária, deram cumprimento de mandado de prisão expedido pela vara da comarca de Araranguá contra um homem de 29 anos, investigado pela prática reiterada de violência doméstica contra sua ex-companheira e por descumprimento de medida protetiva de urgência. A prisão preventiva foi decretada após a representação da delegada titular aí, então, da DPCAM de Araranguá. O autor dos crimes já havia sido anteriormente investigado pela DPCAM pela prática de violência doméstica contra a mesma vítima em inquérito policial já concluído e remetido ao Poder Judiciário. Nos fatos mais recentes, o investigado teria ido reiteradamente até a residência onde a ex-companheira vive com os filhos, interferindo o acesso ao imóvel e o sistema de monitoramento da casa. Em um dos episódios, a vítima precisou acionar a polícia para conseguir ingressar na própria residência. Em 18 de setembro, um novo episódio foi registrado quando a vítima encontrou o cadeado instalado no portão da residência, impedindo seu acesso ao imóvel com os filhos. No dia seguinte, após receber a notificação do sistema de monitoramento, visualizou pelas câmeras o ex-companheiro novamente no local. A sucessão de episódios aliadas ao histórico de violência doméstica levou a autoridade policial a representar pela prisão preventiva do investigado. Após a expedição do mandato, os policiais da DPCAM realizaram diligências e localizaram o homem. Aliadas ao histórico de violência doméstica, levou a autoridade policial a representar pela prisão preventiva do investigado. Após a expedição do mandato, os policiais da DPCAM realizaram diligências e localizaram o homem. Cumpridas as formalidades, o preso foi conduzido ao presídio regional de Araranguá. Na manhã de ontem, segunda-feira, a Polícia Militar conduziu à Delegacia de Polícia Civil um homem de 24 anos, suspeito de furtar um aparelho celular no interior da Unidade Básica de Saúde do bairro Arapongas, em Araranguá. A ocorrência teve início após uma funcionária da unidade constatar o desaparecimento do seu aparelho celular, que havia sido deixado sobre uma mesa no interior do estabelecimento por volta das 10 da manhã. O sistema de vídeo monitoramento da UBS registrou o momento em que o suspeito se aproxima do local e furta o aparelho. O homem já era conhecido pelas equipes policiais por envolvimentos anteriores em ocorrências relacionadas a furto registradas também no bairro Arapongas. No dia 21 de setembro, o mesmo indivíduo havia sido localizado pela PM, ferido por um disparo de arma de fogo na mão esquerda, ocasião que relatou aos policiais que havia sido abordado por 4 homens e levado até a estrada geral do CTG, onde teria sido atingido pelo disparo. Com a identificação do suspeito, equipes da PM, com apoio do Tático e do Canil, realizaram a abordagem. Foi encontrado a capa do aparelho celular, posteriormente reconhecida pela vítima como pertencente ao aparelho furtado. O aparelho, contudo, não foi localizado e, diante dos elementos, o homem foi conduzido até a Delegacia de Polícia Civil. Fechando os destaques do plantão de polícia. Uma situação de emergência que já havia começado dentro do carro terminou em acidente de trânsito na Avenida Durval Ferreira, no loteamento Praça Paris, no bairro Arapongas, em Araranguá. Por volta da uma situação de emergência que já havia começado dentro do carro terminou em acidente de trânsito na Avenida Durval Ferreira, no loteamento Praça Paris, no bairro Arapongas, em Araranguá. Por volta da 1h30 da tarde de ontem, segunda-feira, uma GM Tracker atingiu um coqueiro e tombou enquanto a motorista levava a sogra de 96 anos ao Hospital Regional de Araranguá. Segundo informações apuradas no local pelo portal Agora, a idosa não estava se sentindo bem e por isso estava sendo levada ao hospital pela nora. De acordo com o relato da própria condutora pela reportagem, momentos antes de passar por uma lombada física, a sogra começou a passar ainda mais mal. Preocupada com a situação,

A motorista virou-se para o lado para tentar atendê-la. Nesse momento, passou pela lombada, perdeu o controle da direção e atingiu o conqueiro, e a Tracker acabou tombando. A motorista, de 57 anos, conseguiu sair do veículo. Ela aparentemente estava bem, mas se encontrava bastante nervosa. Já a passageira, de 96 anos, permaneceu no interior do veículo. O corpo de bombeiros precisou estabilizar o veículo antes de iniciar a retirada da idosa, garantindo segurança durante o resgate. Nenhuma das duas apresentava ferimentos considerados graves. Ambas foram encaminhadas ao Hospital Regional de Araranguá para avaliação médica, e a ocorrência acabou mobilizando as equipes do Corpo de Bombeiros, do SAMU e da Polícia Militar. 8 horas e 20 minutos. Eram estas as informações e os destaques do plantão de polícia que vocês conferiram com a gente na manhã desta terça-feira, 29 de setembro de 2026. 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Amanhã a gente volta trazendo mais informações e destaques do plantão de polícia. 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Amanhã a gente volta trazendo mais informações e destaques do plantão de polícia.

Muito bem, pessoal, estamos de volta às 8h21 desta terça-feira, que chove ainda em Balneário Rui do Silva, deve permanecer assim ao longo do dia, segundo os dados da meteorologia que a gente já falou com o pessoal da Ipagre-Siram. No nosso programa, daqui a pouquinho, vamos receber o ex-prefeito, candidato a deputado estadual, Evandro Scaini. Ele vem aqui falar um pouquinho aí da campanha e fazer o convite para o grande dia que acontece aqui em Balneário Rui do Silva. Evento, né, para os últimos momentos aí, então, que antecedem o dia da votação de domingo. Conversar com ele aqui, fazer um apanhado geral com todos vocês, trazendo os destaques e a movimentação aqui do nosso programa. Além do bate-papo com o candidato a deputado estadual Evandro Scaini, a gente faz um apanhado geral aqui com vocês das notícias ainda do setor esportivo, movimentação aqui do nosso programa. Além do bate-papo com o candidato a deputado estadual Evandro Scaini, a gente faz um apanhado geral aqui com vocês das notícias ainda do setor esportivo. Lembrando que a seleção brasileira segue jogando contra a Austrália, empate de 2-2 por enquanto, né? Pelo que eu tô acompanhando aqui. Iniciando aí o segundo tempo. 2-2 aí então, seleção brasileira e seleção australiana. Nós também vamos fazer um apanhado geral aqui para vocês com mais notícias do Arroio do Silva e da região. Hoje não tem sessão da Câmara de Vereadores. Importante a gente destacar aqui, é a quinta terça-feira do mês. Retorna então na semana que vem, depois das eleições. Vamos aguardar como é que vai ser a sessão da Câmara de Vereadores de Balneário Arroio do Silva. Inclusive teve uma declaração na Palavra Livre, se não me falhar a memória, na última sessão, no dia 22, a vereadora Grace Copete irá se manifestar sobre aquela questão do requerimento com relação ao pedido de afastamento do vereador Vandrei Barreto. Lembra que a gente falou lá, teve sessão extraordinária, a vereadora não compareceu, ela falou que vai se manifestar sobre aquele assunto depois da campanha eleitoral. Depois, então, das eleições de 4 de outubro,

0: realmente seria no dia 6. Vamos aguardar aí como é que vai ser o desenrolar dessa manifestação da vereadora Grace Copetti. Aos amigos e amigas que estão com a gente aqui, bom dia pra minha amiga Ana Cardoso, tá mandando bom dia aqui pra nós, tá ligado na Verdes Mares FM. Bom dia também aí pro meu amigo o da Cor, tá mandando a Grace Copetti. Aos amigos e amigas que estão com a gente aqui, bom dia pra minha amiga Ana Cardoso, tá mandando bom dia aqui pra nós, tá ligado na Verdes Mares FM. Bom dia também aí pro meu amigo o da Cor, tá mandando aquele seu abraço, bom dia. E também tá mandando bom dia aqui pra nós, aqui é o meu amigo Dalvacir Antônio, tá pedindo aqui o contato do nosso amigo Darinho, a filha dele quer tirar a primeira CNH. Já vamos passar o contato aí do amigo do Darinho, que é nosso parceiro, instrutor autônomo aqui, né? Tenho certeza que vai ser uma grande oportunidade aí com esse nosso parceiro. A dona Cilda tá mandando bom dia aos meus amigos. Quem manda aqui pra nós é o seu José, que trabalha com fretes e jardinagens. A Keia e o Vando mandando bom dia aqui pra nós também. A Rosita mandando o seu abraço e o seu bom dia. Bom dia pra Vera, pro Igor. Bom dia, Evandro. Abençoada terça-feira. O seu Antônio tá mandando bom dia aqui pra nós também. Os amigos e amigas que estão ligados aqui na Verdes Mares FM nesta manhã especial, então, que nós estamos aqui de terça-feira. Vamos fazer o seguinte, nós vamos fazer um intervalinho por aqui e na sequência nós voltamos então para o nosso bate-papo. Nós vamos bater um papo aí então com o Evandro Scaini, ex-prefeito de Balneário Arroio do Silva e candidato a deputado estadual. E a gente faz um apanhado com todos vocês aí, falando um pouquinho da trajetória dele desses últimos meses, né? Na realidade, não foram poucos meses, porque ele saiu aí no dia 30 de março, se não me falhar a memória. Então, abril, maio, junho, julho, agosto e setembro inteiro. Já são 6 meses, tá? 6 meses aí longe da prefeitura, como prefeito, obviamente, né? Agosto e setembro inteiro. Já são 6 meses, tá? 6 meses aí longe da prefeitura, como prefeito, obviamente, né? E trabalhando com a sua candidatura a deputado estadual. Vamos fazer o seguinte? A gente faz o intervalo por aqui e na sequência nós voltamos com a continuidade do nosso programa. Você segue aí com a gente? Aguarda aí, o intervalo é rápido e na sequência nós estaremos de volta. Trago para você aqui as informações dos nossos parceiros. E já já nós estaremos de volta. Deixa eu só informar aqui para vocês então a hora certa e a temperatura. São 8 horas e 26 minutos agora, 8 e 26, com temperatura de 18 graus aqui no Arroio do Silva. Dia chuvoso, deve permanecer assim, úmido e com chuva ao longo de toda esta terça-feira. O intervalo que a gente faz é rápido e nós voltamos em seguida com todos vocês. 8 horas 26 minutos e meio, voltamos já.
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3: 8 horas e 27 minutos.
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5: Muito bem, pessoal.
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5: Muito bem, pessoal, estamos de volta, você ligado aqui com a gente na Verdes Mares FM, são exatamente 8 horas e 40 minutos. Muito obrigado pelo carinho, quem estava no rádio com a gente, nós já estávamos anunciando, iríamos receber aí o ex-prefeito Evandro Scaini, candidato a deputado estadual aqui, né, em Santa Catarina. E agora você que está chegando no nosso Facebook, seja muito bem-vindo, muito obrigado pelo carinho. Uma terça-feira aí chuvosa, né, mas a gente deseja aí que seja uma chuva de bênçãos para todos vocês que nos acompanham sempre, tá certo? Nós vamos trazer aí as informações, então, com o candidato a deputado estadual, Evandro Scaini, sobre a trajetória de campanha, né? O encontro que vai acontecer aqui em Balneário Arroio do Silva, entre outros assuntos para vocês aí, 6 meses longe da prefeitura de Balneário Arroio do Silva, trabalhando na sua candidatura. 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

0: 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Vamos conferir aqui então. Evandro, muito obrigado pelo carinho de estar aqui mais uma vez com a gente, conversando um pouquinho, trazendo as informações aí sobre a campanha eleitoral. Bom dia, meu amigo, tudo bem?
1: Bom dia, Pique, bom dia a todos os ouvintes da Verdes Mares, bom dia, povo do Arroio do Silva, né?
0: Exato.
1: Chuvinha boa. Que amanhã para, amanhã cessa, sim, né? Tempo bom.
0: A previsão é essa.
1: Então vamos trabalhar, temos que trabalhar. Hoje temos o dia inteiro de muito serviço e finalizamos hoje à noite com uma reunião em Turvo, né?
0: Sim.
1: Uma grande reunião no Grêmio Turvense. Então a gente está, a cada noite dessas últimas noites que está faltando para a eleição, a gente tem uma grande reunião em cada cidade. Então, sim, hoje em Turvo, amanhã em Sombrio e quinta-feira, o último dia aqui em Arroio do Silva.
0: Aí é em casa.
1: Aí é em casa. Vamos fazer o encerramento dessa caminhada de 6 meses aqui em casa. Então, a todos que estão nos ouvindo aí, o convite para levar a esposa, o marido, o pai, a mãe, os filhos, né, na quinta-feira, às 19h30, às 19h30, aqui no Centro de Eventos do Pinto.
0: Sim.
1: Vamos fazer um grande encontro, finalizando o momento da campanha, prestes à eleição.
0: Exatamente. Bom, o senhor falando de trabalho, né? Trabalho, trabalho, a gente pode colocar aí praticamente 6 meses, né? Amanhã completa 6 meses longe da prefeitura de Balneário Arroio do Silva.
1: Exatamente.
0: Trabalhando também.
1: Muito.
0: Fora do trabalho da prefeitura como prefeito, mas agora como candidato. Como é que foi essa trajetória de 6 meses aí? Foi diferente de 2018, Evandro, para as pessoas saberem? Como
1: foi.
0: É que foi aí, cara? Conta para nós.
1: A eleição desse ano e a eleição de 2018, que foram duas eleições a deputado estadual, são completamente diferentes. Essa eu tenho um deputado...
0: 2018, Evandro, para as pessoas saberem? Como é que foi aí, cara? Conta para nós.
1: A eleição desse ano e a eleição de 2018, que foram duas eleições a deputado estadual, são completamente diferentes. Essa eu tenho um deputado federal, de parceiro, né? Que é o Zé Milton.
0: Sim.
1: Que me trouxe um patrimônio político muito bom. Então, eu tenho time em 62 cidades.
0: 62
1: cidades. 62
0: cidades.
1: E esse time me absorve, me chama, me convida para reunião, para visita. E isso nos faz caminhar bastante.
0: Sim.
1: Você estava me perguntando quanto eu andei. Eu não andei tanto, né? Mas o meu carro andou 66 mil quilômetros nesses seis meses de campanha. Ah, é muito? 10 mil, 11 mil por mês? Até não seria muito.
0: Sim.
1: Mas, claro que muito disso eu andei aqui no Arroio, Araranguá, Ermo, Turvo, que é pertinho.
0: Pertinho. Né?
1: Mas eu também andei lá no Alto Vale. Ituporanga, Agrolândia, Petrolândia, José Boatê, Dona Ema, Ibirama, Braço do Trombudo.
0: Tudo fazendo visita.
1: Tudo fazendo visita, onde a gente tem time trabalhando. Né?
0: Uhum.
1: Então, foi muito lugar que eu nunca... Nem sabia,
0: nem conhecia.
1: Nem sabia que existia.
0: Que era município, né? É verdade.
1: Município, é verdade. Muita gente, muita... um time, né, fornecido pelo deputado Zé Milton, que veio, que já é time do deputado Zé Milton.
0: Sim.
1: E que veio também ser o meu time. Então a gente tem visitado, conversado bastante, tem conhecido a realidade do estado e é uma campanha onde quanto mais gente tu tem, mais tu tem que trabalhar.
0: Sim, sim, sim.
1: Então a gente chegou essa noite, era 1h da manhã, de Morro da Fumaça, Esplanada e Sara.
0: Então, sim.
1: Então agora a gente vai caminhar o dia, a gente tem hoje várias empresas de Araranguá, a gente já tinha previsão que iria ser chuva, né?
0: Sim.
1: Então a gente tem aí 6 ou 7 empresas para fazer agora de manhã. E aí à tarde também tem visita. A gente tem hoje várias empresas de Araranguá. A gente já tinha...

0: Previsão que iria ser chuva, né?
1: Sim.
0: Então a gente tem aí 6 ou 7 empresas para fazer agora de manhã. E aí à tarde também tem visita e vai continuar até
1: não
0: a noite.
1: Para, pelo não. Menos até domingo.
0: Não, até domingo às 5 da tarde não para. Depois a gente tem que ficar ligado aqui na Verdes Mares, acompanhar o escrutínio. Ficar escutando o escrutínio e para a gente comemorar a vitória e falar para a população do Arroio, né?
1: Sim.
0: Vamos ter a oportunidade, uma cidade pequena ainda, de ter um deputado estadual aqui da cidade.
1: Verdade.
0: É, são poucas as cidades de Santa Catarina, praticamente 3 ou 4 cidades pequenas do tamanho do Arroio do Silva, que têm o privilégio de ter um deputado estadual. Então agora é a nossa oportunidade, pessoal. Agora é a oportunidade de ir para a urna e votar em quem é daqui. Né? Deixar o seu voto numa pessoa que vai estar lá em Florianópolis, mas vai estar com o coração aqui no Arroio do Silva. Então, não, o Evandro não vai embora do Arroio. Ah, eu tive casa aí que disse, fulano teve aqui e disse que tu vai embora do Arroio. Não, o Evandro vai continuar morando aqui, com a casa dele aqui, estando aqui sexta, sábado, domingo e segunda, que são os dias que a gente pode ficar aqui, depois terça, quarta e quinta tem que cumprir a agenda lá, mas vai continuar indo na missa, vai continuar indo na festa da igreja, na quadra do salão, no bar do Rodovansky, vai continuar vivendo aqui no Arroio, normalmente como vive hoje, né?
1: Sim.
0: Então, é a nossa cidade, a cidade que o povo me deu o direito de ser prefeito 4 vezes, eu tenho um amor muito grande por essa cidade. Sim. E a gente vai estar lá também brigando pela cidade.
1: Exato.
0: Por Araranguá, pelo Ermo, pelo Maracajá, mas claro, com carinho especial pelo Arroio. Então eu peço hoje aqui, né, que as pessoas ajudem a ter um deputado estadual da nossa cidade. Independente se não gostar, se gostar, mas você vai ter lá um carinho especial pelo Arroio. Então eu peço hoje aqui, né, que as pessoas ajudem a ter um deputado estadual da nossa cidade. Independente se não gostar, se gostar, mas você vai ter lá um deputado que vai brigar pela gente.
1: Verdade.
0: Né? Então, verdade. É esse o objetivo. Nós temos sonhos aqui no Arroio, de ter o nosso bombeiro. Né?
1: Sim. Algumas prioridades, claro. Né? Que às vezes o senhor, como prefeito, não conseguiu, né, Evandro? Mas que possivelmente, como deputado, pode brigar ainda mais na
0: claro,
1: questão.
0: Claro, a gente vai estar do lado do governador, a gente vai estar lá em Florianópolis, a gente vai estar com um orçamento de emenda impositiva, que são mais de 20 milhões. Então a gente vai estar com uma ferramenta na mão muito grande. A gente pode trazer muitas coisas boas para o Arroio. A gente pode trazer recursos para a reforma do Saciú, para já deixar pronto o Colégio da Educação Especial.
1: Sim.
0: A gente pode finalizar a obra do Acesso Sul, que falta só mais uma etapa. A gente pode finalizar o que falta do restante da estrada do CTG, né, para ligar com outros conventos.
1: Exato.
0: Então, são inúmeros projetos que, na condição de deputado estadual, você vai ter muito mais força do que, às vezes, do prefeito. Porque o prefeito vai lá pedir para o deputado.
1: Sim.
0: E agora não precisa, porque o deputado vai estar lá já para ajudar o prefeito.
1: E conhece a realidade do município.
0: Claro,
1: né?
0: Nós somos daqui, então a gente vai estar lá, vai estar olhando sempre com muito carinho pela cidade. Você que está em casa, eu não preciso mais ir votar, porque eu já passei da idade. Você vai votar, porque olha só, nós somos uma cidade que tem 10 mil eleitores.
1: Sim.
0: Eu vou estar brigando contra candidatos de cidade que tem 500 mil eleitores, 600 mil eleitores.
1: Sim.
0: Às vezes o bairro que ele mora tem 3, 4 mais votos que a nossa cidade toda.
1: Verdade.
0: Então
1: verdade.
0: Nós não podemos dividir o nosso voto. Nós não podemos deixar de ir votar.
1: Cada voto é importante.
0: Cada voto é importante. O pessoal da terceira idade, o pessoal dos clubes de mães, que acham que não deve votar o nosso voto. Nós não podemos deixar de ir votar.
1: Cada voto é importante.
0: Cada voto é importante. O pessoal da terceira idade, o pessoal dos clubes de mães, que acham que não deve votar, vão votar. É importante. Esse é o momento da cidade ter o seu representante lá em Florianópolis. Então, nos ajude. Vá à urna no domingo. E outra coisa. Muita gente ainda, Pique, não sabe que são 6 votações.
1: 6, a gente tem tentado informar aqui bastante que são 6
0: ontem
1: votos.
0: Ontem,
1: né?
0: Eu visitei uma parte do comércio de Araranguá, em frente o fórum, e estive numa loja e disse, sou ex-prefeito, sou candidato domingo agora. A moça assim, como domingo agora?
1: Sim. É?
0: Ué, desde quando a eleição é domingo agora? Desde há 4 anos atrás, quando a Justiça Eleitoral marcou. Meu Deus do céu.
1: Não sei nem em quem vou votar.
0: Ela não sabia nem que tinha eleição. E é uma adolescente, uma jovem.
1: Exato.
0: Aí eu apresentei e disse...

0: Ó, são seis voltas. Cruze seis vezes. Eu, seis vezes. E outra coisa, mudou a ordem.
1: Uhum.
0: Primeiro é deputado federal, depois é o estadual, depois são os dois senadores, depois governador e depois presidente. Então, quem tem dificuldade, pergunta pro filho, pra filha, pro genro, pra nora.
1: Eu tenho falado aqui, tem que levar a colinha.
0: Leva a colinha preenchida, pronta, uhum. Pode levar, não é proibido.
1: Sim.
0: Entra com a colinha lá dentro, não pode entrar com o celular,
1: sim.
0: Mas com a colinha pode. Leva pronta para facilitar, porque senão vai demorar muito a votação. As filas vão serem grandes, as pessoas vão desistir de votar e vão embora. Uhum. Então ajudem a fluir a votação e não deixem de votar, vão votar. Porque é importante o voto, importante nós eleger um deputado da nossa terra.
1: Sim. Ô, Evandro, é até uma questão que eu queria perguntar para você, e o pessoal de casa, de repente, pode estar se perguntando, poxa, mas o Evandro já mudou, já não, nem é deputado e já mudou porque não está fazendo a visita aqui na minha casa. Sim. Ô, Evandro, é até uma questão que eu queria perguntar para você, e o pessoal de casa, de repente, pode estar se perguntando, poxa, mas o Evandro já mudou, já não, nem é deputado e já mudou porque não está fazendo a visita aqui na minha casa. Diferente da questão de prefeito, de uma eleição de prefeito, onde é concentrado dentro do município totalmente, né? O que você passaria para as pessoas entenderem a diferença de uma eleição para prefeito e uma eleição para candidato a deputado, como o senhor está aí, e que muitas vezes não consegue ir na casa de todos aí, igualmente como prefeito?
0: O que que acontece? Eu preciso aí de mais de 35 mil votos.
1: Uhum.
0: No Arroio do Silva?
1: Esse é o cálculo.
0: Esse é o cálculo.
1: Certo.
0: O Arroio do Silva tem 13 mil eleitores. Deve votar aí 9,5 a 10 mil.
1: É o cálculo.
0: Mesmo que todos votassem em mim,
1: uhum.
0: 100%, eu precisaria de mais 4 números desses votos para me eleger.
1: Uhum.
0: Então eu tenho que ir nas cidades vizinhas, Araranguá, Maracajá, Turvo, Irmão. E as pessoas do Arroio já me conhecem.
1: Sim.
0: Já sabem quem eu sou, como é a minha maneira, o meu jeito de trabalhar. Então eu não preciso vir me apresentar novamente.
1: Uhum.
0: E eu gostaria que elas entendessem isso.
1: Exato,
0: eu tenho que me apresentar onde as pessoas não me conhecem, que eu preciso buscar esse voto. Ah, mas tu não está dando bola do que é teu. Não, eu dou bola.
1: Sim.
0: Só que as pessoas têm que entender que se eu não buscar esse voto fora, eu também não me elejo.
1: Não se elege, exato.
0: Então eu peço desculpas, eu peço perdão, mas eu sou obrigado a fazer isso.
1: Uhum.
0: Aqui as pessoas me conhecem, mas lá em Tubarão, lá em Cocal do Sul, lá em Brás do Norte, as pessoas não me conhecem. Já ouviram falar de mim, mas não me conhecem. Eu tenho que sentar, eu tenho que conversar, eu tenho que me apresentar, eu tenho que multiplicar esse voto. Então é isso que eu estou fazendo. Me perdoem, mas a eleição é muito puxada e eu preciso fazer voto fora daqui para poder chegar a deputado. A eleição está boa? Está muito boa. Muito boa, muito boa. Mas não existe jogo ganho.
1: Nada.
0: Nós temos que fazer voto fora daqui para poder chegar a deputado. A eleição está boa? Está muito boa. Muito boa, muito boa. Mas não existe jogo ganho.
1: Nada.
0: Nós temos que trabalhar até o juiz apitar o final do jogo no domingo às 5 horas da tarde. E cada voto é importante. Um voto a mais é um voto a mais.
1: Sim.
0: E nós temos o exemplo aí, em 2018, o deputado federal Ricardo Guidi foi deputado por um voto na legenda, em 600 mil votos.
1: Um voto a mais.
0: Um voto a mais que o PT, a Ana Paula Lima, ficou fora, porque a legenda do PT fez um voto a menos que a legenda do PSD.
1: Olha só.
0: Em 600 mil eleitores.
1: Imagina a dor de uma pessoa que de repente possa te conhecer e você falar, poxa, eu não entrei por causa de um voto, e a pessoa vai lá e diz, poxa, eu poderia ter ido votar, né? Tem essa questão também, né?
0: Exatamente. Então, um voto é muito importante. Então, a gente está aqui aproveitando esse momento importante que tu estás dando para mim, mais uma vez, e explicar para o ouvinte que o voto dele é muito importante. Um voto é importante. E essa é a hora de a gente ignorar algumas coisas e votar em quem vai estar lá brigando. Ah, eu não gosto do Evandro. Beleza. Mas o Evandro vai trazer o recurso para cá para fazer uma obra que é importante para o bairro dele.
1: Sim, sim.
0: Aí ele não vota no Evandro, ele vota no cara de Joinville.
1: Que não vai saber a realidade do município, muitas vezes.
0: Né? E aí esse cara de Joinville vai levar o recurso grosso dele lá para Joinville.
1: Verdade.
0: E daí, valeu o que o voto dele? Se ele não vai ajudar a comunidade dele, se ele não vai ajudar o povo dele, né?
1: Sim.
0: E às vezes ele é um líder comunitário, ele é um vereador, entendeu? Mas tudo bem, a gente respeita.

0: aceita, está tudo certo, uhum. mas a gente tem que explicar isso. Nós somos daqui, eu nasci aqui. Eu sou marisqueiro nato. E daqui eu só vou sair, entendeu? E, mas tudo bem, a gente respeita, está tudo certo, uhum. mas a gente tem que explicar isso. Nós somos daqui, eu nasci aqui. Eu sou marisqueiro nato. E daqui eu só vou sair quando Deus me permitir. Eu vou continuar morando aqui e eu quero que as pessoas entendam que a gente foi prefeito e tentou fazer o nosso melhor.
1: Sim.
0: Sempre. E vamos continuar fazendo isso. O nosso melhor, mas para a nossa cidade. Então, votem em candidato. Ah, não quero votar para o Evandro. Vote no outro candidato estadual que tem aqui na região. Mas Sim. não vote para candidato de longe. Não tem problema. O outro candidato é de outro partido. Não tem problema. Mas vai estar aqui pertinho também.
1: Conhece também a realidade.
0: Também vai brigar por nós.
1: Sim.
0: Entendeu? É isso que a gente tem dito. O outro candidato é daqui do Vale. Não tem problema. Mas não vota candidato de fora. Entendeu?
1: Sim.
0: É isso que eu estou...
1: Sim, sim. É o que a gente tem sempre meio comentado aqui.
0: Eu chego numa casa, a pessoa diz, Evandro, não vou votar em ti, mas vou votar no candidato ali do Turvo. Está tudo certo. Não vota em mim, mas vota no outro que vai. Nós precisamos eleger... Os dois estaduais daqui
1: Sim.
0: e o federal daqui.
1: Que há tempo não tem já, né?
0: Nós há 12 anos nós não temos um deputado federal, nós vamos ter a chance de eleger o Zé Milton.
1: Sim.
0: O Vale do Araranguá não tem nenhum federal. A região de Criciúma tem 4 federal. Por que que lá as obras andam a todo vapor e aqui não anda? Porque lá tem o deputado que bota dinheiro. Nós votamos nele, depois o grosso não vem.
1: Sim. Sim. A diferença é, como você falou, né, Evandro? É 4 contra nenhum. A região fica esquecida aqui. Tem que tentar lá. E quando vai, que nem eu já conversei aqui com os vereadores, parece que os vereadores ficam sem uma porta para chegar realmente.
0: Tu vai a Brasília e né? tu vai no gabinete Exato. De quem?
1: Exato.
0: Tu vai no gabinete de quem?
1: Sim.
0: Tu vai lá pedir dinheiro. Quem é que diz que tu, se tu ir lá e pedir uma emenda para um deputado de Joinville, vai vir 1 milhão, 2 milhões? Vai vir 100 mil, 150 mil. E tu vai no gabinete
1: Exato.
0: De quem?
1: Exato.
0: Tu vai no gabinete de quem?
1: Sim.
0: Tu vai lá pedir dinheiro. Quem é que diz que tu, se tu ir lá e pedir uma emenda para um deputado de Joinville, vai vir 1 milhão, 2 milhões? Vai vir 100 mil, 150 mil.
1: Sim.
0: Mas o grosso, o grande volume, o deputado federal tem 70 milhões por ano, Pique.
1: 70 milhões?
0: 70 milhões.
1: O estadual, o senhor falou em 20.
0: 20 milhões. Vai ser no ano, foi 16 esse ano, vai ser Sim. 20 o ano que vem. O deputado federal tem 70 milhões por ano, 50% disso, 35 milhões é saúde. A gente recebe Sim. dos federais aqui 100 mil, 200 mil.
1: Uhum.
0: Mas lá na cidade deles bota 4 milhões, 5 milhões, 6 milhões. Sim. É assim que funciona. E eles estão certo. Eles não estão errados. Uhum. Errado da gente Sim. na hora de votar.
1: Que não tem o amparo de nós alguém aqui da região.
0: Nós temos agora a oportunidade de ter um deputado federal em Brasília para a gente ir num gabinete que a gente pode chamar de nosso. E para pedir a emenda de 1 milhão, de 2 milhões, de 3 milhões, porque ele é daqui.
1: Sim, sim.
0: Não é a emenda de 100 mil, 200 mil. E nós vamos ter um gabinete de um deputado em Florianópolis, que é nosso, que é daqui. E outra coisa, o Evandro vai ter direito de ter um gabinete fora da Assembleia. Eu vou montar um gabinete em Araranguá, que é o município sede do Vale.
1: Sim.
0: Então,
1: pras demandas...
0: o cidadão comum... Igual você, uhum. que não tem o carro do município, a diária do município, para ir a Florianópolis, vai poder marcar a segunda e a sexta-feira, ir ali no escritório e ser atendido pelo deputado aqui em Araranguá. Eu vou chegar próximo do eleitor.
1: Para falar das demandas.
0: Claro. Claro. Porque eu estou tentando explicar para o ouvinte. Quando a pessoa é um vereador, é um secretário de município, é um prefeito ou um vice, ele tem o carro... Ele tem a gasolina, uhum. ele tem o recurso da alimentação, do pedágio. Um vereador, é um secretário de município, é um prefeito ou um vice. Ele tem o carro, ele tem a gasolina, uhum. ele tem o recurso da alimentação, do pedágio. Tudo pago pelo ente público. Ele vai a Florianópolis, fica o dia todo lá.
1: Sim.
0: Não tem problema de perder emprego nem nada. Mas o cidadão comum, que é funcionário público, ou que é funcionário de uma empresa, ele não pode perder o dia inteiro de serviço e não vai gastar R$400, R$500 para ir a Florianópolis e voltar. Nós vamos ter um gabinete aqui em Araranguá para atender dessa maneira. Para ele não perder o dia de serviço, para ele poder levar a sua demanda, para poder conversar com o deputado. Então essa é a facilidade que nós vamos criar. Então nós somos daqui.
1: Sim. É algo diferente, inclusive, né, Evandro?
0: Exatamente.

0: falar assim, um gabinete na cidade para atender toda a região aí como deputado, né?
1: Tem alguns deputados que têm, outros não têm, né?
0: Sim.
1: Então, é a gente vai ter essa preocupação em ter. Então, a posse é em fevereiro do ano que vem. Uhum. A partir de abril, a gente deve inaugurar esse escritório em Araranguá para fazer esse atendimento. Então, nós estamos aqui colocando o nosso nome à disposição da população para trabalhar.
0: Sim.
1: É para trabalhar, né? Lembrando sempre que agora, quinta-feira agora,
0: sim,
1: às 19h30, nós estaremos aqui no Centro de Eventos do Pinto.
0: Tem encontro, então.
1: Fazendo o nosso grande encontro, alguns chamam de comício.
0: Sim,
1: né?
0: Sim.
1: Mas é um grande encontro e todos estão convidados. Todos.
0: Aberto ao público.
1: Aberto aqui. Ao público, 19h30, vai ter cadeirinha, vai ter... Pessoal, claro, aqueles que precisam sentar, vai ter a cadeirinha. Então vamos fazer uma grande reunião, um grande encontro. Vamos ter lideranças do Vale, vamos estar ali. Nosso prefeito Jorge vai estar junto com a gente.
0: Legal.
1: Tá dando uma. Quero mandar um abraço para ele, a todos os servidores da prefeitura. Obrigado pela ajuda, né? Aos nossos vereadores, nossos 6 vereadores que estão com a gente, ao Maico Oliveira, ao Eve Furquinha, a Maria Vidores da Prefeitura, obrigado pela ajuda, né, aos nossos vereadores, nossos 6 vereadores que estão com a gente, ao Maico Oliveira, ao Eve Furquinha, a Maria Alice Luciano, o Vado Leandro, o Pedrinho e o Vandrei, que estão na caminhada comigo, me ajudando, aos nossos suplentes de vereadores, quero tentar me lembrar de todos, do Igor, do Marcelino, do Pastor Elias, da Denise, da Berenice, da Márcia lá da Praia da Caçamba.
0: Márcia Pedroso.
1: É, o Jorge da Mecânica, o Nelson do Chamarisco. Eu vou tentar me lembrar de todo mundo, a pastora Rosane, né, a Gido Bala. Então, vou acabar esquecendo
0: o
1: de alguém.
0: O time, pois é. Quando a gente fala, acaba esquecendo de alguém aí, daí da Silmeira. Mas é o time inteiro ali que estava junto contigo também, né?
1: Sim, tá todo mundo na estrada, trabalhando, pedindo voto, os secretários, na hora que pode, depois do expediente. Então, a todos os 7 secretários, aos diretores, aos meus amigos do Babado, da Terça da Costela, da turma do Rodovansky, do pessoal do Jardim Atlântico, das Areias Brancas, o pessoal dos Piquetes. Então a gente está muito contente, porque assim o pessoal está ajudando muito, né? E me perdoe se eu esqueci o nome de alguém, mas eu quero de coração agradecer. É gratidão, porque a gente ontem visitou a terceira idade, claro que a gente cumpriu o que diz a lei, a gente não fez foto, a gente não utilizou microfone, não entrou com santinho, não entrou com adesivo, respeitou todo o regramento eleitoral, mas esteve ali, apertou a mão de cada um, conversou, abraçou, né? Porque as pessoas gostam da gente. Então a gente cumpre a legislação, não agride a legislação, respeita os espaços que são públicos, mas esteve ali até porque a gente teve 14 anos na prefeitura, porque as pessoas gostam da gente. Então, a gente cumpre a legislação, não agride a legislação, respeita os espaços que são públicos, mas esteve ali até porque a gente teve 14 anos na prefeitura. Tem muita identidade com ele.
0: Exato. Conhecimento, né? Exatamente. Tem pessoas que estão junto ali na terceira idade há 14 anos também.
1: Exatamente. Né? E a gente tem uma relação fora também da prefeitura, de jantar na casa das pessoas, tomar café, conversar, visitar as pessoas.
0: Exato.
1: Então, a gente tem essa relação que não é uma relação só pública, é uma relação também particular. Então a gente gosta muito disso. Fomos ali, tinha uma homenagem para a dona Eulina, 102 anos.
0: Exatamente.
1: Que é uma mulher que eu gosto muito. Desde criança conheço o seu Anselmo, a família toda, a Mimi estava ali, o Xande. Então a gente tem uma relação muito boa. Fomos ali prestigiar ela. Então a gente está muito presente no Arroio do Silva.
0: Sim.
1: E agora a gente está tendo essa oportunidade de ser deputado. E agora é a hora, eu entendo que é a hora do povo do Arroio votar em quem é do Arroio.
0: Sim.
1: Exato. A gente entende, aqueles que não vão votar, vai respeitar, mas explica que é bom. É muito bom ter uma pessoa daqui, lá em Florianópolis, com todo dia, com o Arroio do Silva no coração.
0: Exatamente. 9-3, o prefeito tem que ser liberado aí, né? O ex-prefeito, a gente fala ainda de prefeito como é costume aqui. Não vou conseguir falar de todos aqui, tá, gente? Os amigos e amigas que estão mandando o seu bom dia. Deixa eu ver aqui. Os vereadores estão mandando abraço aqui, não esquecendo. O vereador Maicon Oliveira está mandando abraço aqui. Alderi Castro está mandando um bom dia aqui para nós também, né? Ele que está falando aqui, abraços...

0: Craque Pique, valeu meu amigo, não é mentira, né?
1: É mentira. Não, não. Agora já tá numa idade mais pra talento.
0: Alberi era abusado jogar contra ele.
1: Meu Deus.
0: Ali da, no Araras ali. Ô, oh, barbaridade.
1: Bisca, joga ainda, tá, joga ainda. Joga ainda,
0: belisca, né?
1: Joga, joga.
0: Gosta de,
1: gosta de morder um calcanhar, mano.
0: É, gosta de beliscar. O Pedro Evald, só vou falar os nomes aqui rapidamente,
1: minha, né? Meu Deus.
0: Ali da, no Araras ali. Ô, barbaridade.
1: Bisca, joga, tá, ainda, joga ainda, joga ainda. Belisca, né? Joga, joga. Gosta, de,
0: Caine, tá,
1: gosta de morder um calcanhar, mano.
0: É, gosta de beliscar. O Pedro Evald, só vou falar os nomes aqui rapidamente.
1: A minha filha tá acompanhando a gente.
0: Isso, tá acompanhando. O prefeito Jorge também tá mandando um abraço.
1: Abraço, Jorge.
0: O Everton Forquilinha também tá mandando um abraço. A Nara Mirtz também tá aqui com a gente. Flor Leandro também aqui com a gente. O Xande Bernardo também tá mandando um abraço. A Jacira Leandro. A doutora Fernanda Schaefer, o Joel Braço. Borges Filho, Josilda Azevedo, é, deixa eu ver mais quem tá por aqui, o Samuel lá em, nos Estados Unidos também tá mandando um abraço.
1: Um abraço pro Samuca.
0: Isso, a Daiane, a Dai, a secretária de educação, a Nega do Marinho também tá mandando um abraço, presidente do Legislativo, Pedrinho, Pedro Eugênio Coelho.
1: Abraço, Pedrinho.
0: O Walter Souza também tá falando aqui com a gente, a Emanuela Costa, a esposa do Pedrinho, também tá mandando o seu bom dia, a Heloísa Scaini tá mandando um bom dia.
1: Lá da Itália, lá da Itália, de Roma.
0: Obrigado, Heloísa.
1: Abraço, Lulu.
0: É, Maria Margarete também está falando aqui. A Juliana Rafael, deixa eu ver quem mais que está por aqui. O Rogério, aliás, o Régio Pereira Coelho está mandando um abraço.
1: Abraço,
0: Márcia Pedroso também. É, deixa eu ver aqui o Dirã, meu amigo Dirã.
1: Um abraço, Dirã, nosso vereador.
0: Quebrou a bola.
1: É?
0: Quebrou a bola domingo.
1: Foi?
0: Não, jogou muito, capitão do time, tá bem? Ah. No WhatsApp, deixa eu ver quem tá por aqui, né? Ah, quem manda aqui o seu bom dia é o Eloy. O Eloy tá mandando bom dia, faz parte ali dos

0: Mas tá por aqui, a Neia também manda um abraço.
1: Neia Spader.
0: Exatamente. Aqui a Keia e o Vando, pessoal ali da
1: abraço.
0: Pablo Antenas. São muitos abraços, são muitos amigos que estão mandando o seu bom dia. A gente agradece. O Éder Oliveira também tá por aqui. O Johnny Mota também.
1: O homem da Defesa Civil.
0: Isso. Fabianinho Gonçalves, muitos amigos
1: Fabianinho, que estão nos acompanhando. Fabianinho, depois de 2 anos pedindo a rua, tá saindo da rua
0: tá
1: dele.
0: Tá saindo lá? Tá. Então só mandou bom dia hoje. Tá mais calmo, né?
1: Tá calmo.
0: 9:06. Evandro, antes da gente finalizar aí, então, o nosso bate-papo, né? Fica aí o convite para você, mais uma vez, falar para os amigos que estão nos acompanhando, pessoal da internet, pessoal de casa, através desse encontro aí, né? E aí, agora, no dia 4 de outubro, que é domingo, a partir das 8 da manhã até as 5 horas da tarde, pessoal,
1: voto.
0: Né, que puder ir
1: votar. Vamos dividir esse último espaço em 2 momentos. Sim. O primeiro momento é convidar a todos vocês, reforçar o convite para a reunião dessa quinta-feira. Hoje é terça,
0: sim.
1: Quarta, na quinta-feira, que é o último dia que pode,
0: uh-huh.
1: Que é o último dia de propaganda eleitoral também nos rádios,
0: exato.
1: Nós vamos fazer um grande encontro aqui no Salão de Eventos do Pinto,
0: sim.
1: Às 19h30, toda a população convidada. O tempo vai ser bom, não exato. Vai ser chuva,
0: tem chuva,
1: o local é bem estratégico, então estão todos convidados. Ah, mas o Evandro não mandou um convite, estou convidando aqui.
0: Pronto.
1: Pode vir e pode convidar os amigos, pode convidar os parentes, os vizinhos, serão todos bem-vindos. Vai ter cadeirinha para sentar. Claro, tomara que falte cadeira.
0: Sim,
1: né?
0: Sim.
1: Mas estão todos convidados. Esse é o primeiro convite. E o segundo é levar as pessoas para votar. Não deixem de votar. E, claro, de preferência que votem em mim. Eu sou o Evandro Scaini, sou o seu candidato a deputado estadual. O meu número é 11-234. Então, o primeiro voto é para deputado federal.
0: Sim.
1: É 11-11. De preferência que votem em mim. Eu sou o Evandro Scaini, sou o seu candidato a deputado estadual. O meu número é 11-234. Então, o primeiro voto é para deputado federal.
0: Sim.
1: É 11-11. Zé Milton, sim. Confirma. E depois vem Evandro Scaini, 11-234. Tá bom?
0: Muito
1: obrigado. Fiquem com Deus. Uma ótima semana e até domingo, quando eu espero que vocês me vejam na urna eletrônica.
0: Exatamente.
1: Um abraço.
0: E, ao que tudo indica, né, nós vamos aqui domingo fazer a cobertura da campanha eleitoral, de toda a eleição aqui que nós vamos ter também em Balneário Arroio do Silva, a nível nacional, a nível estadual e a nível municipal, trazendo todos os destaques aqui para vocês, né? E, se caso a conquistar aí, né, já deixamos agendado para bater um papo aqui com a gente aqui logo depois das eleições. Combinado assim?
1: Combinado. Domingo a gente vai ficar no Arroio, nós vamos acompanhar as apurações aqui do Arroio.
0: Sim.
1: Então a gente não sabe ainda onde é que vai acontecer isso, mas nós vamos estar aqui no Arroio acompanhando a apuração daqui. Então, certo. Vamos esperar o resultado positivo para a gente comemorar bastante.
0: Evandro Scaini conversando com a gente, candidato a deputado estadual aqui, minha gente. Nós agradecemos. Obrigado, Evandro, pela participação. Agradeço a todos vocês que participaram aqui com a gente, né? Hoje com um tempo bem reduzido aqui. O Evandro tem outros compromissos também, mas em tempo eu quero falar aqui que a Dona Lourdes e o seu Albino estão mandando um abraço aqui, estão mandando um bom dia também. A Rosângela Mota também, aliás, a Rosângela Pereira também está mandando aqui o seu bom dia. E a todos os amigos e amigas que ficaram aí pela internet, nós agradecemos, obrigado pelo carinho, um forte abraço, né? Hoje, lembrando que não tem sessão da Câmara de Vereadores, é a quinta terça-feira do mês, a gente fecha por aqui. Vamos fazer um breve intervalo e na sequência nós estaremos de volta, 9:09. O intervalo é rápido e nós voltamos já por aqui.
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0: Na sequência, nós estaremos de volta, 9:09. O intervalo é rápido e nós voltamos já por aqui.
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Muito bem, pessoal, vamos chegando aqui agora 9 horas e 20 minutos. 9 e 20. Hora certa e temperatura, vamos informar para você. Dia chuvoso aqui em Balneário Arroio do Silva. Não mudou muito aqui, hein? São 9h20, 18 graus a temperatura, não tivemos mudança de temperatura agora, a umidade segue alta com 100% de umidade relativa do ar, tem vento soprando, numa média aí de 5 km por hora, com rajadas que variam entre 15 e 16 km por hora, por enquanto é um vento que sopra mais do sentido oeste, sudoeste, aqui no Arroio do Silva. O acúmulo de chuva das últimas 24 horas que variam entre 15 e 16 km por hora. Por enquanto, é um vento que sopra mais do sentido oeste, sudoeste, aqui no Arroio do Silva. O acúmulo de chuva das últimas 24 horas, ou desde o início da chuva, né? Já tivemos 24 milímetros de precipitação. Choveu bem, hein? Choveu bem aí nos últimas... Vamos colocar aí 24, 36 horas. O município de Timbé do Sul registrou 60 milímetros de chuva já. Bastante chuva aí no acumulado dos últimos dias. Ontem e hoje, aproximadamente aí, tá? Então nós temos esta informação aqui, então. E a gente tá destacando. São 9 horas e 21 minutinhos. 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Seu Oswaldo e a Dona Edith estão mandando bom dia aqui para nós. Quem também manda bom dia, Ivonete Ortiz. Bom dia, amigão. Abraço a todos. A Ivonete, que trabalha com tortas doces e salgados. A gente já fala aqui para você. 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

Bom, pessoal, vamos falar de esportes aqui no nosso programa. São 9h25. Rapidamente a gente faz um apanhado geral de esportes e depois a gente fala aí, né, do motivo que hoje não tem sessão da Câmara de Vereadores aqui em Balneário Arroio do Silva. 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Pessoal, vamos começar falando da Série B do Campeonato Brasileiro. O Juventude voltou à vice-liderança. Tá? Depois de duas derrotas, conseguiu vencer pelo placar mínimo de 1-0 contra o América de Minas, mas venceu. O que importa é isso. E agora tem 53 pontos, é o vice-líder. Tá muita força. Tá? Depois de duas derrotas, conseguiu vencer pelo placar mínimo de 1-0 contra o América de Minas, mas venceu. O que importa é isso. E agora tem 53 pontos, é o vice-líder. Está muito equilibrada. A Série B do Campeonato Brasileiro, muito equilibrada. O Vila Nova é o líder com 54, Juventude tem 53, Fortaleza 52, Novo Horizontino 51, Criciúma 50. E aí nós temos o Atlético Goianiense com 49, CRB e Operário com 48. Até aí eles estão brigando muito acirradamente. Sport tem 44.

ainda briga, né? Ainda tá tentando alguma coisa aí. Hoje tem um jogo, é importante esse jogo para a equipe do Avaí. Uma vitória da Ponte Preta. Ponte Preta que tá praticamente rebaixada, né? Mas joga contra o Botafogo de Ribeirão Preto, interior paulista. O Botafogo tem 32 pontos, o Avaí tem 30. Se o Botafogo ganhar, ele abre 5 pontos de vantagem para o Avaí, faltando 8

Vitória da Ponte Preta. Ponte Preta que está praticamente rebaixada, né? Mas joga contra o Botafogo de Ribeirão Preto, interior paulista. O Botafogo tem 32 pontos, o Avaí tem 30. Se o Botafogo ganhar, ele abre 5 pontos de vantagem para o Avaí, faltando 8. Itália mesmo, né? Voltou agora para o segundo jogo e venceu a Turquia por 4-1, jogando fora de casa. Vitória aí, então, da Itália por 4-1. A Itália que fica aí com a terceira colocação por enquanto. Ontem a Bélgica perdeu para a França. A França venceu a sua segunda partida, vencendo aí então pelo placar de 1-0. Resultado importante aí que a gente destaca então para você. Na Liga das Nações. É meio que uma Eurocopa que a gente pode falar aí, né, gente? Bom, hoje nós temos dois grandes jogos, inclusive. República Tcheca e Inglaterra. A Inglaterra que fez um grande jogo contra a Espanha. Placar de 3-2 para a Espanha, mas fez um jogo bom. E hoje nós temos a Espanha jogando contra a Croácia. Os jogos acontecem às 3h45 da tarde. Às 15 para as 4, então, mais precisamente aqui. É a segunda rodada. Aí amanhã não tem rodada da Liga das Nações, volta na quinta, a ter jogo na quinta. Sexta-feira também tem jogo e no sábado. Essa primeira rodada aí são 4 jogos, né? São 4 jogos que acontecerão aí então. Sempre jogo e no sábado. Essa primeira rodada aí são 4 jogos, né? São 4 jogos que acontecerão aí, então. Sempre os jogos a partir aí das 3h45 da tarde. Então hoje tem a Espanha contra a Croácia, República Tcheca e Inglaterra. Eu falava da Série B do Campeonato Brasileiro, então. O Juventude joga contra o Operário do Paraná. É um jogo complicado aí, porque o Operário é o oitavo, tem 48 pontos, hein, gente? Se vencer, vai a 51, já fica lá na quarta colocação. Por isso que é um jogo importante, sexta-feira, pro Juventude, jogando em casa no Alfredo Jaconi. O Criciúma vai jogar fora de casa, tem 50 pontos, joga contra o Londrina, que tá na zona de rebaixamento, tem 28 pontos. O Criciúma não pode nem pensar em empatar, né? É um jogo decisivo pro Tigre vencer e somar mais 3 pontos. E o Avaí joga contra o Ceará. O Ceará está lutando para não cair também. Tem 36 pontos. É sábado esse jogo na Ressacada em Florianópolis, 11 da manhã. Nós temos alguns jogos importantes da Série B chegando à 31ª rodada. Nós estamos falando de esportes e nós vamos falar aqui para vocês então do que nós tivemos e vamos ter ainda com os jogos do Campeonato Municipal, né? Está acontecendo o Campeonato Municipal de Futebol Set Society, o sintético, na categoria livre masculino, e está acontecendo o Campeonato de Futsal, categoria feminina, categoria masculina livre e o 40+, jogos que acontecem hoje, inclusive. Depois eu vou explicar um pouquinho. 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O Brasil venceu, acabou vencendo aí então...

Austrália pelo placar de 4-2, para evitar qualquer bagunça, qualquer pressão ainda maior, né? A seleção acabou saindo na frente, depois tomou a virada, mas reagiu com os gols de Rafinha, Bruno Guimarães e Vini Júnior. Brasil fazendo aí então 4-2 em cima da seleção australiana neste empate.

pessoal, vamos falar do campeonato de grama sintética. Teve rodada ontem, hein? Ontem à noite, clima mais agradável, mas com chuva. Mas quatro equipes entraram em campo com dois jogos. Nós tivemos na primeira partida da noite o Garrincha, que venceu e venceu bem o Amizade pelo placar de 4-0. Com gols aí então do Alexandro Farias, o Lian, o Michael e o Pablo. Os gols aí então da equipe do Garrincha vencendo por 4-0 o Amizade. Na segunda partida da noite, a equipe do Panela venceu o Aerê pelo placar de 6-0. Goleada aí, né? Duas goleadas na noite de ontem. Os goleiros da equipe do Garrincha e do Panela não foram vencidos. Saíram com 1-0 no placar, mas venceram aí então por goleadas, tá? Então, a próxima rodada acontece na quarta-feira, amanhã, portanto, do sintético. É bom vocês ficarem atentos, né? Amanhã tem um campeonato de grama sintética. Primeiro jogo, Vila Isabel jogando contra o Golfinhos. Vila Isabel que venceu a sua primeira partida, o Golfinhos que empatou. E depois nós temos o Bar do Leandro, Unidos da Coloninha, jogando contra o Erechim de Bentintas. O Bar de Leandro ainda não estreou, estreia na competição para a partida, o Golfinhos que empatou. E depois nós temos o Bar do Leandro, Unidos da Coloninha, jogando contra o Erechim de Bentintas. O Bar de Leandro ainda não estreou, estreia na competição para enfrentar o Erechim, que estreou com empate. Então nós temos duas partidas amanhã do sintético e amanhã então eu falo um pouquinho mais para vocês aí da competição. Hoje nós temos o futsal. E o futsal, gente, acontece na quadra central, mas nos dias de chuva, ele tem aí, então, a... ele é adiado para o... ali o ginásio de esportes Francisco Leonardelli, tá? Então, nós tivemos a estreia na sexta-feira, no dia 23, no dia 25, tá? E nós vamos ter agora, hoje, dia 29, mais três jogos. Três jogos da categoria feminino, veterano e livre. Então, o Bar do Leandro, que já jogou a sua primeira partida no feminino, às 19 horas e 15 minutos hoje, no ginásio de esportes do Golfinhos contra Meninas da Praia. Depois nós temos então a equipe do Garrincha jogando contra o Vila Isabel na categoria veterano, estreia das duas equipes. E na categoria livre o Mariscão vai jogar contra o Erechim, categoria livre, que seria na quadra central, devido à chuva vai ser no ginásio de esportes Francisco Leonardelli. É assim que funciona, tá? Quando não tiver chuva, tempo firme, tempo bom, o jogo acontece na quadra central. Quando tem chuva, quando tem aí esse tempo mais úmido, vai para o ginásio de esportes. Conferiram aí as informações do esporte? Hoje tem, então, categoria livre, acontece na quadra central. Quando tem chuva, quando tem aí esse tempo mais úmido, vai para o ginásio.

ginásio de esportes. Conferiram aí as informações do esporte? Hoje tem, então, categoria livre, categoria veterano e categoria feminina do futsal. Segunda rodada. Primeiro jogo é o feminino Bar do Leandro e Meninas da Praia. Segundo jogo, Garrincha contra o Vila Isabel. E o terceiro jogo, aí sim, na categoria livre, é o Mariscão contra o Erechim. Garrincha e Vila Isabel é na categoria veteranos. 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Amanhã, quarta-feira, a gente volta a falar de esportes, trazendo resultados, trazendo informações aqui para vocês e todos os destaques do setor esportivo na Verdes Mares FM.

Olha, pessoal, seguindo por aqui, então, 9h41, eu falava aqui que hoje teria a categoria feminina, hoje foi adiado o jogo, tá? Foi adiado o jogo da categoria feminina, então, e passa a ter apenas os dois jogos. Continua o mesmo horário, 8h30 da noite e 9h30 da noite. Então, às 8h30 no ginásio de esportes categoria veterano, Garrincha contra o Vila Isabel, e depois na categoria livre, Mariscão e o Erechim. Quem nos repassou essa informação aí, então, foi o meu amigo Neném, falando sobre isso aí, então. Obrigado, Neném, lá do bar do Leandro, sempre acompanhando a gente, radinho ligado aqui na Verdes Mares FM. Obrigado, meu irmão. Um abraço pra você aí. E então, foi o meu amigo Neném, falando sobre isso aí, então. Obrigado, Neném, lá do bar do Leandro, sempre acompanhando a gente, radinho ligado aqui na Verdes Mares FM. Obrigado, meu irmão. Um abraço pra você aí. Obrigado pela participação.

Olha, pessoal, minha seguidinha, vamos falar aí sobre a questão da sessão da Câmara de Vereadores, né? Que hoje não tem sessão da Câmara, tá? Hoje não acontece a sessão ordinária da Câmara de Vereadores, ela retorna e vai acontecer, então... Ela acontece na semana que vem, depois das eleições, depois do dia 4 de outubro, então vai acontecer no dia 6 de outubro, mais uma sessão da Câmara de Vereadores.

0: E aí a gente vai falar para você, né, o porquê que nós não teremos a sessão da Câmara de Vereadores hoje à noite. Se você analisar aí no seu calendário, são 5 terças-feiras, tá? Hoje, essa é a 5ª terça-feira do mês. E conforme segue o regimento interno da Câmara, só pode acontecer 4 sessões no mês. Então, a 5ª terça-feira, geralmente, não acontece a sessão da Câmara de Vereadores. 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
0: 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Tá aí o nosso amigo Eduardo trazendo as informações. Amanhã a gente volta a bater um papo novamente, trazendo todos os destaques aqui pra você. 9h47. Então, pessoal, hoje não tem sessão da Câmara de Vereadores. Amanhã a gente não faz o resumo da Câmara aqui pra vocês. A gente vai trazer bate-papos, vamos trazer informações.

Os destaques aqui, a movimentação que a gente sempre fala com vocês aqui na Verdes Mares FM. Da Câmara de Vereadores, amanhã a gente não faz o resumo da Câmara aqui pra vocês. A gente vai trazer bate-papos, vamos trazer informações. Os destaques aqui, a movimentação que a gente sempre fala com vocês aqui na Verdes Mares FM. Trazendo sempre informações importantes. Lembrando que na última sessão da Câmara de Vereadores, algo que chamou atenção e eu quero destacar aqui pra vocês, né? Já ficarem atentos pra semana que vem, terça-feira, dia 6 de outubro, foi a fala da vereadora Grace Copete se referindo, vocês lembram aqui, né, daquela situação que aconteceu envolvendo a vereadora com o vereador Vandrei Barreto, foi arquivado, né, o pedido, né, pedido aí então de afastamento do vereador por parte da vereadora Grace Copete. Ela não tinha se pronunciado e nem tinha ido nas sessões extraordinárias que aconteceram. E aí ela se pronunciou apenas na sessão da semana passada, do dia 22, na terça-feira passada, que aguardaria o término das eleições, né? O término dessas eleições, então, do dia 4 de outubro, para se pronunciar a respeito da situação, né, que envolveu, que ela acredita que tenha sido um jogo político. Ela falou, inclusive, tem a fala dela lá na última sessão, na Palavra Livre, e ela se pronunciou que sim, vai querer falar sobre isso na próxima sessão. Então nós vamos aguardar. Essa do dia 29 não tem. Vamos ver qual vai ser o pronunciamento da vereadora Grace Copete. Acho que esse é o principal assunto que gerou uma certa, vamos dizer, curiosidade por parte daqueles que acompanharam a sessão da Câmara e também dos vereadores. Alguns comentários assim sobre essa questão, o que a vereadora Grace vai se pronunciar. A sessão da Câmara e também dos vereadores. Alguns comentários assim sobre essa questão, o que a vereadora Grace vai se pronunciar.

0: 9h50, vamos finalizando aqui o nosso programa, o Cidade Alerta de hoje, então. Para vocês aí, então, que estão nos acompanhando, vamos começar o nosso Bom Dia Cidade, trazendo todas as informações aqui para vocês também, dentro da nossa Verdes Mares FM. Você aguarda aí, a gente faz um intervalo, que é rápido, e já já voltamos com toda a nossa programação, previsão do tempo novamente. A gente traz para você aqui a nossa mensagem da manhã e as curiosidades do dia. Aguarde, nós voltamos já já.
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Alô, minha gente, tamo de volta por aqui então. 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

Informando a hora certa e a temperatura, 10 horas, 2 minutinhos e meio, 10 e 2, temperatura de 18 graus aqui no Arroio do Silva agora. A umidade relativa do ar é alta, né? De 100%, o vento segue soprando numa média de 5 km por hora, rajadas que variam entre 15 e 17, vento que sopra mais do sentido oeste por enquanto. Já tivemos acúmulo de chuva, só da última hora já foram 8 milímetros de chuva. Nas últimas 12 horas já foi registrado aqui 20 milímetros de chuva. E desde o início delas, né, ontem, segunda-feira, já foram os seus 25 milímetros de chuva. Aqui para nós, chuvinha que deve persistir ainda ao longo dos próximos dias, tá?

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Vamos trazer a nossa mensagem da manhã de hoje. Vamos trazer a nossa oportunidade para você acompanhar aqui, né?

Por aqui já são 10 horas mais 5 minutinhos, 10 e 5. Então nós vamos trazer a nossa mensagem de hoje, a nossa mensagem desta manhã de terça-feira, tá? Hoje a nossa mensagem desta manhã de terça-feira, tá? Pois essa mensagem de hoje para você aí, meu amigo e minha amiga,

Preste atenção aqui para a nossa mensagem de hoje, que nós vamos falar sobre preparação. Preparação. É importante essa mensagem para você hoje. A mensagem de hoje, desta terça-feira, vamos chegar falando então sobre preparação. Nós geralmente falamos que Deus está preparando algo diferente na nossa vida. Deus tem algo a mais para nós e Ele está preparando. Vai chegar uma coisa nova, um novo tempo, uma nova história, algo de bom, um milagre que a gente possa receber na área da saúde, algo que vai chegar, que vai ser de prosperidade na família, na vida financeira, enfim. A gente sabe que muitas vezes, e sabemos e temos a certeza de que sim, Deus sempre prepara alguma coisa maravilhosa para nós. Mas eu pergunto para você, você tem se preparado? Você tem se preparado para receber isso que Deus tem para você? Porque muitas vezes nós queremos receber as coisas de Deus e continuar do mesmo modo, do mesmo jeito que temos, com os velhos vícios, com as coisas que nós acreditamos que fazem parte do nosso dia a dia. Lembre-se que para nós termos com Deus, nós precisamos ser uma nova criatura. Como diz a palavra de 2 Coríntios, no capítulo 5, versículo 17. Portanto, se alguém está em Cristo, é nova criação. As coisas antigas já passaram. Eis que surgiram coisas novas. Entre outras palavras, isso também é uma preparação para você receber as coisas antigas já passaram. Eis que surgiram coisas novas. Entre outras palavras, isso também é uma preparação para você receber as coisas novas. Estão surgindo coisas novas. Deus tem coisas novas para a nossa vida. Mas você quer receber as coisas novas de maneira antiga? É isso que você tem? Não se coloca vinho novo no odre velho, como já foi falado pelo Senhor Jesus Cristo. Não se coloca um remendo novo numa roupa velha. Então, nós temos que também nos preparar. Como que você pode estar se preparando para receber algo de Deus? Uma bênção financeira, uma bênção na área da saúde, se você continua com os mesmos costumes. Uma bênção na vida familiar, melhorar os conflitos dentro de casa, mas você continua do mesmo modo, impaciente, brigando por qualquer coisa, cometendo os mesmos vícios, tendo os mesmos vícios. Quando nós entregamos a nossa vida a Deus, o Senhor não apenas melhora quem éramos, Ele nos faz uma nova criatura, uma nova criação. E essa transformação tem que acontecer aonde? No nosso íntimo, no nosso coração. Por isso que muitas vezes nós passamos muitos e muitos anos na mesma situação, por muitos e muitos tempos no deserto que a gente fala, na tempestade, na dificuldade, não conseguimos superar, porque as coisas novas estão prontas, mas as coisas velhas não passaram. Nós não queremos largar as coisas velhas para chegar às coisas novas. Não sei se você me entende, mas é isso que Deus quer. Ele quer te preparar para um novo tempo. Mas você está querendo ser preparado? Você está deixando Deus te preparar para um novo tempo? Essa é a pergunta que você precisa saber. Deus quer, Ele quer te preparar para um novo tempo. Mas você está querendo ser preparado? Você está deixando Deus te preparar para um novo tempo? Essa é a pergunta que você precisa saber. Porque Deus, sim, Deus está te preparando para um novo tempo. Bom dia e uma abençoada terça-feira.

Com certeza. O que está chegando aí para você é extraordinário. Está tudo perfeito, está tudo planejado. Mas você quer receber isso? Muitas vezes Deus está forjando a tua base, está investindo em você e muitas vezes você não consegue entender que você precisa também mudar algumas coisas. Porque o que vem de Deus, o que vem por aí, é para te surpreender, é para fazer muito melhor. Por isso que Deus está te preparando. Mas você quer se preparar para este novo tempo que vai chegar? Você quer realmente ter uma linda história para interpretar que vem de Deus? Você precisa ter calma, vai chegar, Deus está caprichando, você vai ver, Deus realmente te prepara. Mas e você? Está realmente disposto a estar preparado para receber? Porque muitas vezes nós queremos receber as coisas de Deus do mesmo jeito que nós estamos, de qualquer jeito, de qualquer maneira, né? E Deus não é assim, não é assim que funciona. Nós temos que primeiro receber as coisas de Deus do mesmo jeito que nós estamos, de qualquer jeito, de qualquer maneira, né? E Deus não é assim, não é assim que funciona. Nós temos que primeiro priorizar. Priorizar é colocar certas escolhas em ordem. E quando nós colocamos certas coisas em ordem, que nós buscamos a Deus, nós devemos ter a prioridade. E duas delas, a gente sabe que primeiro é buscar a Deus, amar a Deus de todo o nosso coração. E amar o próximo quanto a nós mesmos. Bom, de amar a Deus todo mundo fala, mas será que nós amamos o próximo como a nós mesmos? Será que nós estamos nos amando também? Porque aí eu vou lá na pergunta novamente. Você quer algo novo? Está surgindo coisas novas. Deus já tem algo novo para você. Mas você está largando as coisas antigas para trás? Esses vícios que você tem? Essas coisas que te fazem fazer as mesmas coisas e não ter algo novo na tua vida? A 2 Coríntios capítulo 5, versículo 17 fala e é clara. Portanto, se alguém está em Cristo, se alguém buscou a Deus, se alguém buscou a Cristo, abriu o coração mesmo, é nova criação, é uma nova criatura. As coisas antigas já passaram e tem que ficar para trás. Eis que vai surgir coisas novas. Deus já fala sobre isso. E é importante nós entendermos essa questão, porque Deus prepara um cenário. Deus organiza toda a nossa vida. O que vem para nós é extraordinário, mas nós estamos dispostos a largar aquilo que é do passado, que é conveniente, que é uma zona de conforto desconfortável, os velhos vícios, os velhos hábitos.

hábitos, as coisas que nós estamos acostumados a fazer, parado, que é conveniente, que é uma zona de conforto desconfortável, os velhos vícios, os velhos hábitos, as coisas que nós estamos acostumados a fazer para algo novo, o novo sempre traz uma ponta de medo. Só que quem tem o amor de Deus no seu coração não tem medo, porque o amor do Senhor, o verdadeiro amor, ele espanta o medo e traz confiança total. Ser uma nova criatura não vai significar também que nunca mais enfrentaremos tentações ou que iremos cometer os erros do passado, mas significa que já não precisamos viver mais presos a esses antigos hábitos, a essa culpa ou até mesmo o pecado. O Espírito Santo passa a agir em cada um de nós, principalmente fazendo o quê? Renovando os nossos pensamentos, moldando o nosso caráter e nos fortalecendo para viver de acordo com a vontade de Deus. Ah, quando a gente fala assim, Deus tem um plano perfeito para mim, Deus tem algo bom para mim, Deus preparou algo, e você se preparou para receber? Você deixou Deus preparar você, forjar você, estabelecer uma base para você conseguir? Deus quer isso. Deus já preparou tudo. Tudo está realmente espetacular. O que está chegando para você é perfeito. Mas você precisa largar algumas coisas do passado para receber as coisas no presente. Não adianta, não tem como. Deus não quer. Então, é isso que nós temos que entender, tá? Quando nós entregamos a nossa vida, o nosso caminho dentro do nosso coração a Deus, ele não vai melhorar apenas quem éramos, vai melhorar a nossa vida agora. Nós seremos uma nova criação. Esse nosso caminho dentro do nosso coração a Deus, ele não vai melhorar apenas quem éramos, vai melhorar a nossa vida agora. Nós seremos uma nova criação. Essa transformação tem que começar por você, dentro do teu coração. Porque muitas vezes a gente quer transformar, quer que todas as pessoas, as coisas dentro de casa, as finanças, a vida financeira, a vida familiar, a vida sentimental, a área da saúde, nós queremos que mude primeiro as pessoas. Porque acreditamos que nós estamos, entre aspas, perfeito, não precisamos de mudança. Mas não, quando Deus entra, quando nós somos e entregamos o nosso caminho, a nossa vida a Deus, nós temos que ser uma nova criatura, uma nova criação. E temos que entender que essa transformação vai ter que ser através das nossas atitudes, transformações nas nossas palavras, na forma como tratamos as outras pessoas. Isso é ser preparado para Deus, para que esse novo caminho, essas novas bênçãos possam chegar até nós. Então, se hoje você entregou o teu caminho a Deus, entregou a tua vida, você pode viver com a alegria de quem recebeu um novo começo. Continue buscando a Deus, continue renovando a sua mente pela palavra do Senhor, abandone aquilo que não agrada a Deus e compartilhe, porque Deus está preparando um caminho espetacular para você. Bom dia, um novo tempo

0: me entender direito hoje nessa mensagem, porque Deus nos prepara. Deus vai, ele tem tantas e tantas bênçãos para nos trazer, para nos dar, tantos e tantos milagres, tantas coisas importantes para a nossa vida, e não são, porque a palavra de Deus diz, sou eu que conheço os planos que tenho para você, planos de fazer prosperar e não de causar dano. Só que muitas vezes a gente fica pensando, poxa, mas está tão difícil, não consigo receber aquela palavra, aquilo que foi declarado, aquela promessa de Deus na minha vida. Por que que muitas vezes você não consegue isso? Porque você não deixou as coisas antigas passarem. Você não quis ser uma nova criatura, que as coisas novas possam surgir na tua vida. Você sempre espera que o outro mude, que a outra pessoa faça, que a outra pessoa melhore, ou que isso ou que aquilo. Não, não adianta. Se você tem uma vida financeira que não é tão agradável assim, que você está passando dificuldades, você precisa estar preparado para receber mais ou melhorar a sua vida. É isso que... Se você tem uma vida financeira que não é tão agradável assim, que você está passando dificuldades, você precisa estar preparado para receber mais ou melhorar a sua vida. É isso que nós temos que entender. Porque muitas vezes nós... Ah, eu estou com dificuldade financeira. O que que eu preciso? Preciso ganhar mais. Eu preciso ter um emprego melhor. Eu preciso trabalhar mais. E nem sempre é assim. Nós precisamos entender que muitas vezes temos que entender o porquê que estamos passando assim. Onde que eu errei? Onde que eu gastei mais? Onde que eu me ultrapassei nas minhas finanças? Isso também é importante a gente saber. E aí nós temos que começar a estar preparado, mudando e não sendo mais a mesma criatura. Quantos hábitos antigos você carrega por muitos e muitos anos? Desde infância, desde criança, desde adolescente, desde jovem, adulto. Quantos hábitos que não agradam a Deus, que estão chegando e você está carregando até hoje? Você não é mais, você não é a mesma criatura. Se você entregou a tua vida a Deus, se você entregou o teu caminho ao Senhor, se você passou a ser um instrumento de Deus, porque antes de ser filhos, nós temos que ser servos. Nós temos que fazer algo para sempre agradar a Deus. É isso que nós devemos ser. Entre aspas, eu coloco para vocês, nós devemos ser empregados de Deus, servos de Deus, acreditar que Deus tem sempre algo melhor para nós, mas nos prepararmos para isso. Porque muitas vezes, ah, eu sou filho de Deus, Deus vai trazer tudo, né? Como é que é? Mas nós não podemos ser servos de Deus primeiro? Então, antes de ser filhos, nós devemos ser servos de Deus. Colocar Deus como prioridade. Amar o Senhor. E depois nos preparar. Transformar a nossa mente. Como diz também a palavra, nós devemos ser servos de Deus. Colocar Deus como prioridade. Amar o Senhor. E depois nos preparar. Transformar a nossa mente. Como diz também a palavra do Senhor, não se moldem aos padrões deste mundo, mas transformem a sua mente para que vocês possam provar a boa, perfeita e agradável vontade do Senhor.
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0: Então, Deus está te preparando. É isso que está acontecendo. Deus te prepara. E é por isso que Romanos capítulo 12, no versículo 2, fala sobre isso. Não se amoldem ao padrão deste mundo, mas transformem-se pela renovação da mente para que sejam capazes de experimentar e comprovar a boa, agradável e perfeita vontade de Deus. Devemos mudar. Nós devemos mudar o padrão como estamos vivendo. E isso é muito importante. Porque se nós entregamos a nossa vida a Deus, o nosso caminho, não tem mais como ser a mesma criatura de 2 anos atrás, de 3 anos atrás, de 10 anos atrás. Não podemos mais estar com o coração fechado, ou lembrando dos velhos hábitos, ou querendo estar de volta naquilo que não nos fazia crescer. É claro que nós vamos continuar enfrentando tentações, enfrentando e cometendo alguns erros, mas não devemos ficar mais presos a esses hábitos. Acreditar que a vida lá atrás era muito melhor do que essa que é agora

quantas e quantas vezes nós já falamos para alguém que Deus tem algo novo, Deus está preparando algo diferente, né? Ou muitas vezes a gente falou assim, ah, realmente Deus vai fazer a vontade dele na nossa vida. Mas nós queremos que Deus traga algo novo. Muitas vezes é alguma área da nossa vida nós queremos receber algo novo de Deus, sabe? Eu não sei se você pode...

0: com Deus, que entregamos ao Senhor. Então, as coisas novas estão surgindo, mas as coisas antigas têm que ficar para trás. Se Deus está preparando com um novo tempo, com uma nova história, com um novo momento que Ele capricha para nos dar, Ele nos... Mas as coisas antigas têm que ficar para trás. Se Deus está preparando com um novo tempo, com uma nova história, com um novo momento que Ele capricha para nos dar, Ele nos prepara. Mas nós estamos dispostos a receber esse preparo? Então, a hora é agora de você transformar a sua mente pela renovação e ser capaz de experimentar e comprovar a boa, agradável e perfeita vontade de Deus. Se Deus te prepara, é porque tem algo maravilhoso para você. Mas não vai ser desse jeito. Não vai ser como uma criatura antiga. Não vai ser com todas as situações que te afastam de Deus que você vai receber. Muito pelo contrário. Vai ser quando você se aproximar ainda mais do Senhor. Então acredite, você está preparado para receber as bênçãos de Deus? Eu pergunto hoje para você, você está preparada para receber as bênçãos de Deus? O novo que Deus tem para você? Você já se preparou ou ainda continua lá com os velhos hábitos? Tem coisas que não adianta, nós precisamos mudar para receber o que vem de Deus, que vai nos surpreender. Lembre-se disso.
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0: Sabe que muitas vezes eu converso com muitas pessoas e as pessoas falam para mim: olha, eu sei que Deus tem uma promessa para mim, só que as pessoas, elas estão sempre naqueles hábitos que se afastam de Deus. Não tem, gente. Eu não falei ontem que Deus não está no meio da loucura, no meio da tempestade, no meio do terremoto, do furacão, qualquer coisa. Deus não está. Deus está na leve brisa. Deus está numa brisa suave. E a tua vida tem que ser transformada. No meio da loucura, no meio da tempestade, no meio do terremoto, do furacão, qualquer coisa. Deus não está. Deus está na leve brisa. Deus está numa brisa suave. E a tua vida tem que ser transformada para isso. Não que você não vai ter mais dificuldades, não que você não vai mais enfrentar medos, tentações ou qualquer outra coisa, mas você vai saber que sim, que Deus vai estar naquela paz, naquela tranquilidade quando você sossegar, não no meio da loucura, não no meio da pressa, de qualquer jeito. Por isso que acontece que muitas pessoas, às vezes, como eu falei lá no início da nossa mensagem, tem pessoas que estão muitos e muitos anos no mesmo local, não receberam as bênçãos de Deus, não mudaram ainda a sua vida, porque não quiseram ser preparadas, não se prepararam para receber aquilo que Deus tem. É importante a gente falar, se Deus está nos preparando, nós temos que querer estar preparados. Uma abençoada terça-feira para todos vocês aí, né? Eu quero que você reflita. Eu quero que você reflita um pouquinho, né? Você está preparado? Você está preparada para receber tudo isso que Deus tem para você? Ou você acredita que ainda, sendo a mesma pessoa de 5, 10, 20 anos atrás, que Deus vai agora, porque você está ouvindo aqui a mensagem ou qualquer outra coisa, que Deus vai mudar a sua história? Não. Primeiro você tem que mudar. Depois, sim, as coisas que Deus está te preparando chegarão. Porque sim, a vontade de Deus, ela é boa, perfeita e agradável para cada um de nós. Bom dia, a gente vai de música, daqui a pouco tem previsão do tempo aqui, depois da nossa mensagem de hoje.
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0: Ela é boa, perfeita e agradável para cada um de nós. Bom dia, a gente vai de música, daqui a pouco tem previsão do tempo aqui, depois da nossa mensagem de hoje.
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0: Tem Gustavo Lima no nosso programa.
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0: Abre o portão que eu cheguei aí! Aumenta o volume do rádio que nós estamos aqui com vocês nesta manhã maravilhosa aí, então, minha gente! É terça-feira, 29 de setembro! É, dá um volumezinho aí, chegou o Gustavo Lima, abre o portão que eu cheguei! Estamos aqui com vocês nesta manhã maravilhosa aí, então, minha gente! É terça-feira, 29 de setembro! É, dá um volumezinho aí, chegou o Gustavo Lima, abre o portão que eu cheguei. 10h32, 18 graus a temperatura. Vamos falar de previsão do tempo, como eu já tinha falado anteriormente com o nosso amigo Marcelo Martins, que é meteorologista da Ipagre-Sirã. Ele informa novamente a previsão do tempo, então, desta terça-feira. 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Vamos falar de previsão do tempo aqui, minha gente. Os destaques da Central de Meteorologia desta terça-feira é com o nosso amigo Marcelo Martins, meteorologista da Ipagre, gentilmente vai nos atendendo e trazendo as informações da previsão do tempo desta terça. Marcelo, meu amigo, bom dia, tudo bem contigo aí, meu irmão?
1: Opa, tudo bem, sim. Bom dia a você, bom dia aos ouvintes, tudo bem, patrão?
0: Tudo ótimo também, meu amigo, graças a Deus. Estamos começando aqui uma terça-feira com chuva, né? Como você falou, também uma chuva persistente, já começou aí por volta das 5 da manhã e deve se estender ao longo do dia, meu amigo?
1: Olha, sim, e não somente hoje, que ainda tem a condição de chuva forte, raio, ventania, granizo, né? Mais uma vez com risco temporal, se estende para amanhã, quarta-feira, só deve melhorar gradativamente na quinta. Então a gente está tendo dois dias de chuva. É, chuva mais volumosa, né? Chuva mais persistente da região do

0: Santo Ângelo do Senhor pode passar aí por dois dias de chuva, com ventania, a temperatura não varia muito, reduz a visibilidade, tem possibilidade de raio, que é muito perigoso, até mesmo de granizo. Então, são 24, 48 horas ali de total perigo e atenção ali para o litoral sul catarinense.
1: Sim. Ô Marcelo, então, hoje, principalmente hoje e amanhã, como você falou, então, são dias úmidos, dias de chuva, preocupação um pouquinho mais, são grandes volumes aí para... Sim. Ô Marcelo, então, hoje, principalmente hoje e amanhã, como você falou, então, são dias úmidos, dias de chuva, preocupação um pouquinho mais, são grandes volumes aí para a nossa região aqui também ou não, Marcelo?
0: Olha, sim, pode chover de 30, 50 milímetros hoje, 30, 50 milímetros amanhã, somando no pior cenário, digamos que a gente pode chegar a 100, né? Só que tem que lembrar da chuva de ontem, né? Não foi grande coisa, mas... somando tudo, chega a 100 milímetros, né? Então sobe o nível dos rios, deixa a condição de deslizamento mais propícia, né? Então são situações assim que a gente tem que ter bastante cuidado e atenção, sim.
1: Sim, ô Marcelo, e com relação aí aos ventos que você falou, alguma alteração do mar aí para os próximos dias? Por enquanto que eu tenho observado, ele está ainda tranquilo, não está agitado não, né?
0: Ainda está tranquilo, mas tem redução da visibilidade, tem o problema da ventania momentânea e tem também o problema do raio, né?
1: Uhum.
0: Então, as atividades aí, o ar livre, né? Tanto a pesca artesanal quanto a industrial, pesca de costão, tarrafa, não é uma boa ir para a praia, não. Com esse tipo de tempo que está hoje, né?
1: Sim.
0: Só para lembrar, 3 semanas atrás, uma turista perdeu sua vida aqui numa praia de...
1: Exato.
0: Aqui da Grande Florianópolis, atingida pelo raio num dia como esse, por exemplo, né?
1: Uhum.
0: Então, serve para o turista, serve para o pescador, serve para o local, serve para todo mundo.
2: 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Vou fazer o seguinte, vou tocando mais música aqui para vocês e em seguida nós estaremos de volta aqui com mais informações, hein? Vamos fazer o seguinte, a gente toca música e voltamos já já por aqui agora em análises clínicas. Vou fazer o seguinte, vou tocando mais música aqui para vocês e em seguida nós estaremos de volta aqui com mais informações, hein? Vamos fazer o seguinte, a gente toca música e voltamos já já por aqui agora 10h36, minha gente.
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0: É música que você confere com a gente, Se o Amor Tiver Lugar, hein? Agora, faltando 21 minutinhos para as 11 horas da manhã, 21 para as 11, nós vamos fazer o seguinte, um intervalinho por aqui. Daqui a pouco nós voltamos, tem aí as informações que a gente traz aí, então, das curiosidades do dia, já já, com os nossos parceiros. 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Bom dia pro meu amigo, seu José Kinderman, mandando bom dia pra nós aqui, pra toda a nossa família, a nossa equipe, sempre com muitas bênçãos, pro amigo e pra família também aí, tá, amigão? Beijo no coração, Deus abençoe. Nós vamos aqui com os nossos colaboradores e voltamos já 20 pras 11.
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Muito bem, gente, estamos de volta, 10h45, já tem as curiosidades do dia aqui com todos vocês, né? Nós vamos falar das curiosidades desta terça-feira. 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

0: de ou enquanto durarem os estoques, tá ok? E a gente vai estar tocando música aqui para vocês, então. Daqui a pouquinho tem curiosidades, tem os nossos parceiros aqui da Verdes Mares FM. 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Vamos de música, daqui a pouco nós estaremos de volta.
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Marcos e Belucci, Kleber e Matheus e Cauã, né? Siga a seta. Faltam 9 minutinhos para as 11 horas da manhã. Você que está acompanhando a gente, obrigado pelo carinho, pela participação. Aquele bom dia especial para todos vocês, né?

Você que tá com a gente, obrigado pelo carinho, pela participação. Daqui a pouquinho a nossa colega Dani já chegando por aqui. Tem curiosidades do dia, então, pra falar aqui com vocês em todas as

E já já tem música também, né? Já já nós vamos ter música aqui pra trazer pra vocês. 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
0: Muito bem, pessoal, agora são 10 horas mais 53 minutinhos, já tem curiosidades do dia, mas antes a gente vai bater um papo, trazer as novidades deste grande fecha-mês da Berlanda que você tem aqui. 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
1: Super sexta e sábado do começo do mês. 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
1: Show de bola. 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
1: tá aí.
2: Obrigado.
1: Então, a gente bateu um papo com os amigos aqui da Berlanda. A gente vai de música e daqui a pouco a gente volta com as curiosidades do dia.
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0: É você que tá conferindo com a gente, o Michel Teló e o Gustavinho Lima implorando pra trair. Vamos rapidamente passar aqui os nossos colaboradores, os nossos parceiros das curiosidades do dia, pra depois tocar eles então, né, que a gente vai fazer aqui pra vocês. E já voltamos. Ô Dani, traz o seu bom dia aqui pra nós nesta terça-feira chuvosa. Bom dia, dona Ana Daniela, tudo bem contigo?
1: Muito bom dia.
0: Opa, tá se alimentando? Uma gaipavada aí, vamos de novo, né? Bom dia, Dani.
1: Bom dia.
0: Tudo bem contigo?
1: Tudo certinho.
0: Melhorou, né?
1: Melhorou.
0: E aí, como é que estamos nessa terça-feira chuvosa aí? Pronta para descansar no período da tarde, aquela sonequinha logo depois do meio-dia? Só que não, né?
1: Uma vontade de não ir.
0: É, só que não, né?
1: A vontade de hoje é não ir, não é nem ir, não ir por serviço, é não ir pra nada. É
0: exatamente, né? Mas como você não foi ensinada desta maneira, né, dona Daniela? A questão é compromissos.
1: Como eu fui ensinada que a gente precisa ter os compromissos firmados, exatamente, eu tenho alguns, então, mesmo na terça-feira chuvosa, vamos aí, né?
0: Exatamente, tamo aí, tá, minha gente? Não tem problema nenhum. A expectativa era ficar um pouquinho mais, né? Ou aquele

0: Que é uma...
1: É porque se for contar desde o horário que eu chego sim, aqui, já sim. Dá pra contar meio que é pela mais pra parte da tarde.
0: Sim, sim.
1: Daí já engata daqui e já vai até...
0: O banco já abriu faz tempo, né?
1: É, então, já engata na parte da tarde. Isso, também faz tempo, isso. Também não é pra tanto.
0: É, não, é verdade.
1: Faz
0: tanto tempo, mas
1: quando
0: tá bom.
1: Eu trabalhava só pela parte da manhã e estudava na parte da tarde...
0: Sim.
1: Eu tinha aquele descansinho de 30 minutos, que era das 11h30 ao meio-dia.
0: Sim.
1: Que era a parte que eu ficava com as crianças na creche. Uh-huh. E eu descobri que tem uma coisa que brincam muito, que é a maior verdade. Que antes de começar a trabalhar, tu só dorme em cama.
0: Sim.
1: Cama confortável, um sofá confortável.
0: Sim.
1: Agora,
0: sim,
1: a partir
0: concordo.
1: Do momento que tu começa a trabalhar, tu deita em qualquer lugar. É na cama, é em cima de um papelão, é qualquer coisa.
0: O cansaço é extremo, né?
1: O cansaço é tranquilo. Deitava no chãozinho ali com as minhas crianças e era uns 30 minutinhos de paz, assim, de tranquilidade. E depois ia pra labuta de novo.
0: E o pessoal sempre fala, né, que o trabalho é cansativo mesmo, né? É isso aí. Ô, Dani, tem curiosidade?
1: Todo trabalho é cansativo.
0: Sim, exatamente. Todo trabalho. Eu sempre falo para as pessoas. As pessoas acham que nunca vai ter estresse, né?
1: Não todo trabalho, mas todo trabalho que tu realmente trabalhe, que tu se doe ao trabalho.
0: Não, mas todo trabalho ele é cansativo.
1: É cansativo, não importa o que seja.
0: É porque é que muitas vezes, até mesmo as pessoas que vão para o seu trabalho apenas por ir, sem vontade nenhuma, sem amor, sem dedicação mesmo, se torna cansativo, porque a pessoa está ali sem vontade de trabalhar. E aí se torna um cansaço aí mental, físico, sei lá o quê, porque a pessoa está indo, parece que está sendo obrigada a ir a um local que ela não quer, né? Ah, não, eu estou indo, mas eu não gostaria de ir, não quero ir, ah, tá muito ruim e tal. E aí a pessoa acaba se cansando assim, ainda mais do que aquela que vai e faz com alegria, que faz com amor, que faz com dedicação. Eu, no meu ponto de vista, né? Ah, não, eu estou indo, mas eu não gostaria de ir, não quero ir, ah, tá muito ruim e tal. E aí a pessoa acaba se cansando assim, ainda mais do que aquela que vai e faz com alegria, que faz com amor, que faz com dedicação. Eu, no meu ponto de vista, eu penso sempre assim. Pessoa que vai pro trabalho, que vai... Não é trabalho, qualquer atividade, mas principalmente pro trabalho, que você vai lá daquela maneira assim, totalmente desconcentrado, totalmente sem vontade mesmo, a pessoa cansa muito mais do que aquele que vai com
1: amor. É aquele famoso que não quer, mas precisa do salário no final do mês.
0: Exatamente.
1: Tá só pelo salário.
0: Exatamente.
1: Chega no final do mês, tá muito mais cansado do que aquele que vai realmente pro trabalho.
0: É a tradicional zona de conforto desconfortável. Que a pessoa tá acostumada com aquilo ali, tá bom, tá ruim, mas tá bom. Como diz aquela música, tá ruim, mas tá bom. Mas enfim, vamos lá, das curiosidades do dia, a gente vai trazer os nossos parceiros e na sequência nós voltamos então com elas, a dona Daniela trazendo aqui pra vocês. Aguarde aí, nós voltamos já.
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2: Muito bem, gente. Vamos falar de curiosidades do dia 11 e 13. E as curiosidades, a gente fala deste 29º dia do 9º mês do ano de 2026. É o 272º dia do ano. 272 dias já se passaram e representado em números romanos. Com essa chuvinha que cai mais forte agora no centro do Arroio do Silva, é chuva mesmo, meu amigo. Fala pra nós aí como é que se representa aí, Dani.
3: São dois Cs, um L, dois X e dois risquinhos.
2: Isso. Ainda faltam 93 dias para acabar o ano de 2026, tá? E nós vamos aqui com algumas informações pra vocês. O que que aconteceu do dia 29 de setembro dos anos anteriores aí que você pode trazer pra nós, Dani?
3: Em 1923, são realizados os primeiros campeonatos norte-americanos de atletismo para as mulheres.
2: Olha só, cara, 1923, há pouco mais aí de 100 anos, 103 anos, né? Então, os primeiros campeonatos norte-americanos, então, tá? Primeiro
3: para as mulheres.
2: Olha só, cara, 1923, há pouco mais aí de 100 anos, 103 anos, né? Então, os primeiros campeonatos norte-americanos, então, tá? Os primeiros campeonatos, né, que aconteceram nos Estados Unidos de atletismo, mas no feminino, atletismo para as mulheres. Foi o que aconteceu em 29 de setembro de 1923. Tem mais alguma coisa aí, dona Dani?
3: Em 1964, a primeira história da personagem Mafalda é criada pelo cartunista Quino e é publicada no periódico argentino Primeira Plana.
2: Olha só então, né? 1964, a personagem Mafalda. Mafalda é uma tira escrita, desenhada pelo cartunista o argentino Quino, né? As histórias apresentadas da uma menina Mafalda, preocupada com a humildade e a paz mundial, que se rebela com o estado atual do mundo. 1964, então, foi criada a Mafalda. Não confundam a Mafalda com a vovó Mafalda. Lembra da vovó Mafalda? Não é do teu tempo, né? Não é do teu tempo. Vovó Mafalda, o Bozo... O Bozo, né? O Bozo mesmo, né? Não vão interpretar aí dos apelidos, né? Dos apelidos que se colocam aí
3: palhaço
2: entre
3: Bozo.
2: Coisas.
3: Esse
2: o palhaço Bozo.
3: Esse eu conheço.
2: O Bozo, tinha o Bozo, a vovó Mafalda. Tinha mais um agora que eu não lembro. Procura ali quem eram os personagens, né? Quando tinha o programa do Bozo, que era no SBT. Tinha o Bozo, não sei se os ouvintes vão conseguir me ajudar, a vovó Mafalda... E agora eu não lembro mais, cara, faz tanto tempo, acho que tinha outro personagem junto, assim, que era...
3: Tinha o prof...

0: Professor Salci.
1: Esse eu não lembro. Tá,
0: tinha
1: mas tudo bem.
0: O Bozolina, a vovó Mafalda, o Papai Papudo.
1: Papai Papu! Que tinha outro personagem junto, assim, que era...
0: Tinha o Professor Salci.
1: Esse eu não lembro. Tá, mas
0: tinha
1: tudo bem.
0: O Bozolina, a vovó Mafalda, o Papai Papudo.
1: Papai Papudo! Meu Deus do céu, verdade.
0: E
1: agora
0: o Cookie.
1: Que... É, não, mas eram os três. Bozo, vovó Mafalda e o Papai Papudo. Meu papai do céu. Nós lembramos agora... Quando que foi o seriado do Bozo aí? Quando que época que foi aí, então, o seriado ou o programa do Bozo, né? Na realidade, na televisão brasileira. Eu acho que começou diretamente no SBT. Agora eu não lembro qual foi o ano. O Bozo, a vovó Mafalda e o Papai Papudo. Que coisa séria, hein? Resgatamos hoje aqui, hein, Dani?
0: Em 81.
1: 81 começou?
0: 81.
1: No SBT?
0: Na TV Record.
1: Na TV Record. Depois passou pro SBT, né?
0: Depois passou pro... É porque na época o Silvio Santos era o dono das duas emissoras.
1: Sim. E aí
0: daí
1: passou...
0: depois ele passou pro SBT.
1: Que coisa séria, hein? Olha só. O que mais que tem aí, dona Dani? O que, que você quer trazer aí, então, de informações para nós?
0: Em 1987, a Vigilância Sanitária constata a contaminação das vítimas do acidente radioativo de Goiânia.
1: Ah, verdade, né? Foi em 1987 este acidente radiológico, no caso, radioativo de Goiânia, é amplamente conhecido como o acidente com o Césio 137, foi um grave episódio de contaminação por radioatividade ocorrido na capital Goiânia, na capital de Goiás, então, né, Goiânia aqui no Brasil. Contaminação teve no dia 13 de setembro de 1987 e foi constatado no dia 29 de setembro de 1987. Tem algo mais aí que você queira destacar, Dani?
0: Em 1992, votou-se pela aprovação do processo de impeachment do presidente Fernando Collor de Mello na Câmara dos Deputados, impulsionado pela maciça presença dos povos...
1: Que você queira destacar, Dani?
0: Em 1992, votou-se pela aprovação do processo de impeachment do presidente Fernando Collor de Mello na Câmara dos Deputados, impulsionado pela maciça presença dos povos nas ruas como movimento de caras pintadas.
1: Os caras pintadas! Não adiantou de nada, né? Aqueles que foram contra o processo de impeachment de Fernando Collor de Mello, os caras pintadas, ou os caras pintadas, depois, né, se promoveram, se autopromoveram, foram pra lá e fizeram a mesma coisa. A grande maioria faz a mesma coisa. Em 1992, votou-se pela aprovação, então, do processo de impeachment do Fernandinho. Fernandinho Collor de Mello. Ele que foi o 32º presidente do Brasil de 90 a 92 e renunciou enquanto respondia ao processo de impeachment, tá? Ele que depois de algum tempo voltou à política nacional. Vamos lá.
0: Em 2009, um sismo em Samoa de 8.1 de magnitude resulta em um tsunami que mata mais de 180 pessoas e fere outras centenas.
1: Que coisa, né? Um sismo lá em 2009, Samoa, é ilha de Samoa, né? Fica tudo mais ou menos, acho que ali perto da Indonésia mesmo, Dani?
0: Eu acredito.
1: Dá uma olhadinha. A ilha de Samoa não é aquela que é utilizada no filme também? Não, né? Acho que não, né? Samoa. A ilha de Samoa aí, então, é um tsunami matando quase 200 pessoas e ferindo centenas de outras também. Tem?
0: Fica perto da Nova Zelândia.
1: Nova Zelândia, certo. E mais o que a gente destaca aqui?
0: E para finalizar, em 2024, o furacão Helene deixa mais de 200 mortos na área do Mar do Caribe e é o mais forte já registrado na região de Big Bad, na Flórida, nos Estados Unidos.
1: O furacão Helene, né? O furacão Helene foi um ciclone tropical grande e destrutivo.
0: Do Mar do Caribe e é o mais forte já registrado na região de Big Bad, na Flórida, nos Estados Unidos.
1: O furacão Helene, né? O furacão Helene foi um ciclone tropical grande e destrutivo, causou uma destruição generalizada e muitas mortes no sudeste, ou melhor, no sudoeste dos Estados Unidos, no final do mês de setembro de 2024, isso há exatos 2 anos atrás. O que mais que a gente tem aí? Tem aniversariantes do dia?
0: Eu não conheço nenhum dos aniversariantes do dia de hoje.
1: Eu conheço alguns, dona Daniela, entre eles o Ademar Ferreira da Silva. Ele que nasceu em 1927, mas faleceu em 2001, ele foi atleta brasileiro, primeiro bicampeão olímpico, o primeiro atleta sul-americano

0: bicampeão olímpico em eventos individuais, recordista mundial do salto triplo 5 vezes, tá? E foi o primeiro atleta a quebrar a barreira dos 16 metros do salto triplo, o Ademar Ferreira Silva. Ele foi um grande nome do atletismo, faleceu aos 73 anos. E hoje quem completaria aniversário, mas faleceu há 4 anos atrás, em outubro de 2022, nascido em 29 de setembro de 1935, ele foi cantor, compositor e pianista norte-americano de rock and roll, considerado um dos grandes aí, né? É o Jerry Lewis, como era conhecido aí, faleceu aos 87 anos. O que mais que a gente tem aí?
1: Em feriados e eventos do dia de hoje, hoje é feriado municipal em São Miguel do Oeste, aqui em Santa Catarina. Isso. Por solenidade ao dia de São Miguel Arcanjo.
0: Exatamente, dia de São Miguel Arcanjo, ou do Arcanjo Miguel, como queiram, né? Uns decretam como o Arcanjo Miguel, né, o anjo Arcanjo Miguel, ou outros como São Miguel. E o município de São Miguel do Oeste fica, ou como queiram, né, uns decretam como o Arcanjo Miguel, né, o anjo Arcanjo Miguel, ou outros como São Miguel. E o município de São Miguel do Oeste fica no oeste, obviamente, de Santa Catarina. É um município que tem aproximadamente aí 47 mil habitantes. E hoje, então, é feriado com o padroeiro da cidade, tá? E está a 660 quilômetros da capital. É ali pertinho de Descanso, Maravilha, Barra Bonita, Paraíso, Guaraciaba, aquela região toda lá, então, São Miguel do Oeste. O que mais que a gente tem?
1: Tem uma curiosidade muito legal agora para falar, que hoje no Brasil é o dia do selinho, mas para quem não sabe, a gente faz isso com, normalmente, um parceiro.
0: Sim.
1: Só que na cultura ocidental é considerado um gesto de afeição e entre amigos é utilizado como cumprimento ou despedida.
0: Qual área ocidental aí pra gente ver? Ocidental ou oriental?
1: Ocidental.
0: Aqui nossa, então.
1: Aqui nossa.
0: Na nossa, onde, meu amigo? Dia do selinho, aquele beijo, né? Que é o toque dos lábios em outra pessoa ou objeto, né? É, na cultura ocidental é considerado um gesto de afeição entre amigos, é utilizado como um cumprimento ou despedida. Bom, não acredito que não seria, obviamente, um selinho de lábio com lábio. Eu acredito que o selinho deve ser mais como o lábio no rosto, né? Então, um beijo no rosto. Só se a gente modificou a questão do selinho, porque o selinho, a gente sempre falou, é um lábio com lábio, né? Um beijinho, só um encostar de lábios com lábios. Aqui diz que seria, né, os lábios em outra pessoa. Acredito que seja mais voltado para esse afeto carinhoso do beijo no rosto, não?
1: Aqui consta que ele pode ser realizado.
0: Lábios, aqui diz que seria, né, os lábios em outra pessoa. Acredito que seja mais voltado para esse afeto carinhoso do beijo no rosto, não?
1: Aqui consta que ele pode ser realizado entre amigos, familiares e até entre desconhecidos. Só que tem uma coisa que é muito famosa, que pra gente aqui não é tanto, mas ali na parte europeia, o selinho é muito tradicional entre familiares. Não importa a idade, não importa nada. Certo. Eles tratam isso de uma maneira só carinhosa.
0: Sim, a gente vê muito isso aí entre criancinhas, né? Bebezinhos que a mamãe e o papai às vezes dão aquele selinho, aquele beijinho, aquela coisa assim e tal, que é um afeto e coisa, mas com o passar do tempo, obviamente, as pessoas vão deixando que essa cultura não assuma uma responsabilidade maior de, né, conforme vai passando o tempo, para não interpretação errada da questão do selinho, que é considerada aí, então, uma questão de afeto. O que mais que a gente tem, Dani?
1: Hoje também é o dia do paraquedista militar.
0: Certo.
1: É o dia mundial do coração.
0: Opa! Do coração, não do curaçal, né?
1: Não, do coração.
0: É do coração. Dia mundial do coração, que precisa estar sempre
1: batendo.
0: Obviamente. Precisa estar batendo. Além de batendo, tem que estar sempre fazendo uma avaliação dele, né?
1: Sempre bom também.
0: Como é que tá, pra ver, tá batendo certinho, se tá batendo no compasso ou se não tá batendo no compasso.
1: Isso é falando da medicina e da ciência.
0: Sim.
1: Mas uma coisa que o coração também precisa estar fazendo sempre é a

0: Amando?
1: Amando. Não importa quem. Amando, seja um amigo, um colega, tu mesmo, a religião.
0: Exatamente.
1: O que seja. Ele precisa
0: estar amando.
1: O coração
0: está sempre amando, né? É, eu acho que o coração está sempre amando. Porém, o coração é enganoso. O coração do homem é enganoso, né? Engraçado que a palavra. É interessante.
1: O que seja. Ele precisa
0: estar
1: amando.
0: O coração está sempre amando, né? É, eu acho que o coração está sempre amando. Porém, o coração é enganoso. O coração do homem é enganoso, né? Engraçado que a palavra. É interessante como às vezes a gente fica meio assim sem saber, né? Porque na Bíblia diz que, em Provérbios, fala: tudo que deve guardar, guarda o teu coração, pois dele procede as fontes da vida. E ao mesmo tempo, né? Em outra parte, né? O coração do homem, do ser humano, é enganoso. Então, vê como é que é uma. Né? Alguma coisa, claro que a gente tem que pegar um contexto inteiro de todas as palavras, de tudo isso, mas as pessoas falam, o coração do homem, do ser humano, é enganoso. Mas tudo que deve guardar, guarda o seu coração, porque dele procede as fontes da vida. Hoje é Dia Mundial do Coração. A gente tá falando do órgão. Vamos lá.
1: Hoje também é o Dia Mundial do Petróleo.
0: Legal.
1: Hoje é o dia de São Gabriel,
0: sim,
1: São Rafael e São Miguel Arcanjo.
0: Quem é que é o mais forte deles? Eu acho que é o São Miguel, né?
1: Pra mim é o Miguel.
0: É o Miguel, né?
1: É.
0: Eu acho que é o que diz, né? São Rafael, São Gabriel aí, né? Os anjos Gabriel, Rafael e Miguel. Eu acho que o Arcanjo Miguel, ele é o mais forte dentre eles. Pesquisa aí, Dani, rapidamente antes da gente finalizar aqui. Então, quem é considerado o anjo mais forte dentre esses três? Gabriel, Rafael e o Miguel, se não me engano, era na minha época o Arcanjo Miguel. Poderosa oração de São Miguel, que as pessoas falam, ou do Arcanjo Miguel.
1: Aqui, entre todos os arcanjos, é o Miguel.
0: Miguel, né?
1: Entre todos.
0: É ele que foi chamado, inclusive, eu não lembro qual o arcanjo, que tem uma passagem na Bíblia em Daniel, no livro de Daniel, versículo 10, capítulo 10, mais ou menos assim. Tem uma passagem que diz que tinha um anjo que estava para trazer a resposta, Daniel, uma resposta de oração. Ele ficou 21 dias lutando contra, né, os poderes. Um anjo que estava para trazer a resposta, Daniel, uma resposta de oração. Ele ficou 21 dias lutando contra, né, os poderes celestiais, que são os poderes do inimigo também. E aí teve que chamar o Arcanjo Miguel para combater, poder ele passar. E até tem uma música, a Batalha do Arcanjo, que é muito legal.
1: Aqui fala que o Arcanjo Miguel geralmente é considerado mais forte, sendo líder dos exércitos.
0: Uhum.
1: O Gabriel é poderoso na comunicação e entrega divina.
0: Eu acho que era esse aí, o Gabriel que estava descendo para entregar.
1: Enquanto o Rafael é associado à cura e à proteção.
0: Olha só então, hein? Rafael, cura e proteção.
1: Gabriel na comunicação e entrega.
0: Comunicação e entrega. Quando você precisar de uma resposta de Deus, o anjo Gabriel pode chegar até você com uma entrega e comunicação. E o Miguel é o anjo guerreiro.
1: E ele aqui diz que ele se destaca especialmente
0: sim,
1: no contexto de proteção, liderança e combate ao mal.
0: Exatamente. Ele, então, é aquele anjo guerreiro que a gente acaba comentando que é dentre os mais fortes de todos. Alguma coisa a mais aí, dona Daniela?
1: E para finalizar, hoje também é o Dia Internacional de Conscientização sobre a perda e o desperdício de alimentos.
0: Isso aí é muito importante. Infelizmente tem muito disso, né? Muito, muito, muito, muito. Pessoas, a gente sempre fala, poxa, mas a gente vê feiras colocando produtos fora, né? A gente vê, as pessoas falam, mas tem restaurante que coloca comida fora, entre outras coisas assim, sabe? Só que a gente às vezes não olha, por isso que a gente sempre quer mudar o outro, mas não queremos mudar nós primeiro, né? Nós não queremos mudar internamente, porque muitas vezes nós em casa deixamos a comida ir fora, né? A sobra da comida, produtos que ficam na nossa despensa que não compramos, que não utilizamos e vence, nós vamos colocar fora. Então são muitas questões que, infelizmente, a comida ir fora, né? A sobra da comida, produtos que ficam na nossa despensa que não compramos, que não utilizamos e vence, nós vamos colocar fora. Então são muitas questões que, infelizmente, e aí a gente fala, por que que tem tanta fome no mundo? Porque nós não conseguimos compartilhar o alimento uns com os outros, apenas o alimento. Boa, Dani, é legal esse aí da conscientização. Fechamos aqui?
1: Fechamos aqui.
0: A fase da lua nós estamos diminuindo, estamos com 88% aproximadamente.

0: da lua visível, segue indo para o quarto minguante, que começa no dia 3 de outubro, no sábado, às 10h30 da manhã. Curiosidades do dia, em nome de quem aí, dona Dani, que a gente fechou?
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0: É isso mesmo, e a gente volta amanhã com mais curiosidades, é isso?
1: Voltamos amanhã com mais curiosidades.
0: Maravilha, beijo, beijo, Dani.
1: Beijo, beijo.
0: Até amanhã.
1: Até amanhã.
0: A Dani volta amanhã com as curiosidades e eu também volto amanhã, só que volto um pouquinho mais cedo, 6h30 da manhã nós já estaremos por aqui com a nossa oração da manhã, nosso agradecimento ao Senhor nosso Deus por tudo que Ele nos proporciona, que são coisas maravilhosas. E eu desejo, mais uma vez, que essa chuvinha que está caindo aí siga sendo uma chuva de bênçãos de Deus na tua vida, na tua casa, na tua família, no teu trabalho, para tudo, tá certo? Um beijo no coração, nós estaremos de volta amanhã. Eu deixo a última aqui com João Bosco e Vinícius e o Wesley Safadão, O Precipício.

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0: Muito bem, muito boa tarde, povo arroiosuvense, muito boa tarde a todos os ouvintes da Rádio Verdes Mares 87.9 FM. Começamos o programa de hoje com dois louvores dobradinha da F-Hop Music aí. Primeiramente a gente teve a boa parte, né, da F-Hop, perdão, não foi a boa parte, foi... me confundi todo aqui já, meu Deus do céu. Terça-feira só eu já tô assim, gente, perdão. A gente começou com uma boa parte da F-Hop e depois nós fomos pra Colossenses e suas linhas de amor, tá bom? A gente também tocou um pouquinho aí de Dono da Minha Afeição, né? Os três louvores aí da F-Hop pra começar o programa de hoje. E agora nós vamos à programação normal, digamos assim. Começamos de uma forma diferente, começamos com os louvores tocando. E agora a gente passa a palavra aí pra aquele que comanda esse programa já há 11 anos. Aquele que traz sempre a palavra aí pra gente, que traz sempre uma oração também. Ele, o responsável também pela Igreja do Evangelho Quadrangular aqui no Balneário Arroio do Silva, Pastor Gilmar de Oliveira.
1: Muito boa tarde, povo de Deus. Boa tarde, família Arroio Silvense. Estamos no ar, então, já entrando aí de uma forma diferente hoje, mas voltando aí às nossas atividades normais aqui da programação da Rádio Verdes Mares FM 87.9. Vamos juntos no ar, então, já entrando aí de uma forma diferente hoje, mas voltando aí às nossas atividades normais aqui da programação da Rádio Verdes Mares FM 87.9. Vamos juntos aí até às 14 horas. E para não perdermos o costume, vamos fazer hoje o melhor dia de nossas vidas, porque é o que temos, com chuva, sem chuva, com sol, sem sol, vento, seja lá como for, Deus está nos dando mais um dia de vida para a gente viver, e viver bem, viver em paz com os nossos semelhantes. E para começar em alta aí a nossa programação de hoje, obrigado pela tua audiência. Obrigado por você estar aqui conosco, comigo, com o Juninho aqui, na condução deste programa que tem o objetivo de levar para você a mensagem de Deus. Então, vamos com a primeira reflexão do dia de hoje, Luz no Horizonte. Ouça com atenção. Continuar navegando é perseverar quando a maioria desiste. É sulcar.

0: para as águas quando os outros já ancoraram. Continuar navegando é embeber-se de infinitos na coragem de quem enfrenta o impossível. Quando alguém te diz que é impossível, vá lá e faça. É o mergulho fundo de quem atravessa a casca. É colher trigo bom num campo atapetado de joio. É ser jovial em face aos problemas, indulgente com os menos prendados, afável com os velhos, e irmão de todos, recomeçando cada dia, mesmo que seja sobre ruínas e cinzas. Continuar navegando é falar palavras mansas e florir ternura onde outros blasfemam e agridem. É divinizar o humano em espinas e cinzas. Continuar navegando é falar palavras mansas e florir ternura onde outros blasfemam e agridem. É divinizar o humano e espiritualizar o terreno, pendurando sorrisos de alegria e gratidão até nos galhos áridos do cotidiano. Sempre e em tudo, com a profunda vontade de ser, cantar, crescer, servir e amar. Pare e pense. Vamos aí aos nossos apoiadores. Aos horários de culto, a gente volta rapidinho aí com vocês. Fiquem comigo.
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4: Muito bem, queridos ouvintes, e na continuidade da nossa programação, queremos também agradecer aqui os nossos mensageiros da fé, a minha sogra, a irmã Salete, a irmã Vilma, a irmã Julie, a irmã Tânia e o nosso irmão Nardelles, que estão aí também colaborando com a nossa programação. Deus abençoe a todos.
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1: Muito bem, queridos ouvintes, estamos de volta aí, dando continuidade à nossa programação. E hoje não temos nenhum aniversariante para a gente mandar aquele parabéns, né? Ontem mandamos parabéns aqui para duas pessoas muito importantes, especiais, que é a Zê e também a minha sogra, irmã Salete, né? Minha sogrinha abençoada, que ontem comemoraram o aniversário. E hoje não temos ninguém aqui para a gente mandar aquele parabéns aí. Então vamos fazer aquele parabéns genérico aí, Juninho, levando o amor e o carinho a todos aqueles que hoje comemoram alguma data festiva aí nas suas vidas, né? E a gente deixa aqui então o nosso parabéns genérico aí para quem está fazendo aniversário. É um dia especial na vida de alguém aí, né? Então receba com amor e com carinho aqui do programa Pare e Pense, tá bom? Muito bem, vamos então, Juninho, aí com duas lindas canções de louvor ao nosso Deus. São 13 horas e 25 minutos, né? Vamos então rodar aí dois louvores que é que você já preparou para nós, além dos que você já rodou no começo do programa aí, dando aquele tempo para que eu pudesse chegar aqui no programa Pare e Pense, né? Então nós vamos rodar aí mais dois louvores. O que é que você preparou para nós aí?

0: Boa tarde.
1: Boa tarde, pastor.
0: Tempo para que eu pudesse chegar aqui na, no programa Pare e Pense, né? Então nós vamos rodar aí mais dois louvores. O que você preparou para nós aí? Boa tarde.
1: Boa tarde, pastor. Seguinte, separei aqui um louvor que foi pedido ontem por uma ouvinte, lembra dela?
0: É verdade, lembro.
1: Então, a Rosângela.
0: Rosângela.
1: Né? A vizinha da Lu do Nardelles. Que específico. Que né, vizinha da Lu, Maquilu, da Lu do Nardelles.
0: Isso.
1: Né? Então um tá ligado no outro, assim. Vizinha do Nardelles, vai.
0: É,
1: pode, por consequência, né?
0: A popular Rô, né?
1: Rô?
0: Todo mundo chama de Rô.
1: Ah, não sabia.
0: É.
1: Tá. É, ela pediu o louvor do Jota Neto, Pensando Bem. Né? Então...
0: Lembrando que nós vamos esperar ela quinta-feira no culto, né?
1: Exatamente. Marcou preso. Sem pressão, pastor, que isso, né?
0: Não, de leve.
1: Tá bom.
0: De leve.
1: É,
0: porque a gente ama todas as pessoas, né? E a gente quer que todas as pessoas estejam ali na igreja com a gente. Porque a gente tem a intenção só de ajudar, nunca de atrapalhar a vida de ninguém. Então, a gente fica feliz quando alguém diz assim, eu vou na igreja, pastor, eu vou lá na igreja hoje. A gente fica muito feliz com isso, né?
1: E que assim seja com demais ouvintes também, né? Também estão convidados,
0: correto,
1: né? Fazendo aqui a correção, porque a gente está entrando em outubro, na quinta-feira, que é o dia de culto, e aí a partir de outubro os cultos começam a ser às 20 horas.
0: Exatamente!
1: Né? Então, quem demais ouvintes que quiserem aparecer lá, fiquem à vontade também, tá? Serão muito bem-vindos. Portanto, a gente vai começar com Jota Neto, Pensando Bem, que foi o pedido que ela fez ontem do louvor. A gente não teve tempo para tocar, já tinha selecionado os louvores do bloco musical naquele momento. E em seguida a gente vai então com Pagode Restaura, Obrigado Deus. Esse é o nosso bloco musical de hoje, pastor.
0: Muito bem, muito boa escolha. A gente vai ouvir esses louvores e em seguida a gente volta aqui com você.
1: Momento. E em seguida a gente vai então com Pagode Restaura, Obrigado Deus. Esse é o nosso bloco musical de hoje, pastor.
0: Muito bem, muito boa escolha. A gente vai ouvir esses louvores e em seguida a gente volta aqui com vocês. Não saiam daí, hein? Tem muita coisa boa pra vocês, hein?
1: Já, já.

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5: Muito bem, queridos ouvintes, e na continuidade da nossa programação, queremos também agradecer aqui os nossos mensageiros da fé, a minha sogra, a irmã Salete, a irmã Vilma, a irmã Julie, a irmã Tânia e o nosso irmão Nardelles, que estão aí também colaborando com a nossa programação. Deus abençoe a todos.
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1: Muito bem, queridos ouvintes, estamos de volta dando.
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1: Muito bem, queridos ouvintes, estamos de volta dando continuidade à nossa programação de hoje. São exatamente agora 13 horas e 44 minutos. Vamos juntos aí até o final do programa, às 14 horas. E fechando com aquele louvor, né? Abençoado aí. E hoje vamos rodar, Juninho, vamos colocar aí um louvor do Hamilton e Marlene para fechar o final do programa. Dá para nós colocar ali? Então prepara para nós aí. E eu quero lembrar, gente, que hoje à noite, terça-feira, nós não teremos o nosso tempo a sós com Deus na igreja, porque foi ontem à noite, né? E a gente então esteve ali ontem à noite participando ali um momento de celebração, né? De comunhão ali com os irmãos e também com a minha sogra, prestigiando o aniversário dela ontem à noite. E hoje então não haverá nenhum movimento, nenhum culto, nada ali na igreja. Quarta-feira teremos o nosso grupo familiar El Shaddai, ali na casa da nossa irmã Mimi, da dona Eulina, que completou, né, essa semana agora que passou, completou 102 anos, gente. Um grande abraço aí para dona Eulina, para Mimi e para todos os membros da família que estão sintonizados conosco aí. Deus abençoe vocês grandemente em nome de Jesus, tá bom? Muito bem, vamos em frente aí com a nossa programação. E lembrando que também quinta-feira temos o nosso grande culto Vivendo as Maravilhas de Deus. Não falte, não fique em casa. Deus tem uma palavra para você. Deus tem uma. Nós teremos ali também um tempo de oração, onde estaremos culto Vivendo as Maravilhas de Deus. Não falte, não fique em casa. Deus tem uma palavra para você. Deus tem uma. Nós teremos ali também um tempo de oração, onde estaremos abençoando a tua vida e ungindo você com o santo óleo no final da oração ali, para que o milagre de Deus possa se concretizar na sua vida, no nome de Jesus. Então, vem conosco, vem quinta-feira, às 20 horas. Hein, gente? Prestem bem atenção. Quinta-feira, 20 horas, nosso culto de Vivendo as Maravilhas de Deus. Venha participar, venha estar conosco. Com certeza, Deus espera por você. Vamos aí vivendo. Ah, deixa eu lembrar também que temos domingo, grande culto da família. E domingo, gente, domingo é dia de votar. Domingo é dia de você ir às urnas. Não fazemos propaganda aqui publicamente, pelo rádio, aqui pelo nosso programa, até porque esse não é o objetivo. Mas acima de tudo e de qualquer situação, nós somos cidadãos brasileiros e devemos exercer a nossa cidadania para escolher aqueles que vão governar o país e, consequentemente, governar as nossas vidas de uma forma administrativa e financeira, para que a gente consiga alcançar alguns objetivos. Então, nós vamos estar indo às urnas. Escolha quem você sabe e quem você acredita que tenha compromisso com princípios bíblicos, princípios da palavra de Deus, princípios que não ferem a vida, que não ferem a natureza humana criada por compromisso com princípios bíblicos, princípios da palavra de Deus, princípios que não ferem a vida, que não ferem a natureza humana criada por Deus.

0: seja coerente, olhe para a Bíblia e olhe para a vida desta pessoa que você está pensando em votar. É só isso que a gente pede para você, tá bom? Para que você escolha o melhor, pelo menos tentar escolher o melhor. Acertar tudo, nós não vamos, de jeito nenhum. Mas vamos tentar errar o menos possível, para que nós possamos ter um Brasil melhor, um país melhor, um estado melhor, uma cidade melhor na presença de Deus. Pois a Bíblia diz: feliz é a nação cujo Deus é o Senhor. Israel tinha por Senhor o próprio Deus Jeová, que é o Criador, o Senhor de todas as coisas. E que nós possamos profetizar isso sobre o nosso país, sobre o nosso estado, sobre a nossa cidade, sobre o nosso bairro, sobre a nossa rua, em todos os lugares, em todas as áreas da nossa vida. Em nome de Jesus, tá bom? E à noite, às 20 horas, nós teremos ali na igreja o culto de Santa Ceia. Culto de Santa Ceia, gente. É o primeiro domingo do mês e a gente vai estar orando. E também domingo agora é o dia do pastor, né? Dia do pastor quadrangular. E eu quero contar com a tua presença ali. Quero contar com a tua presença na igreja ali como um presente de você, da tua pessoa para mim, né? É a tua presença na igreja. É você estar ali no culto, adorando a Deus junto comigo. Conto com você em nome de Jesus. Venha celebrar o dia do pastor, da tua pessoa para mim, né? É a tua presença na igreja. É você estar ali no culto, adorando a Deus junto comigo. Conto com você em nome de Jesus. Venha celebrar o dia do pastor quadrangular no primeiro domingo do mês de outubro, que é agora dia 4 de outubro. Ok? Tá dado o recadinho aí. Vamos então ao momento de reflexão, momento de falarmos com Deus.
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0: Segunda Samuel, capítulo 9, versículo 13, diz assim: morava, pois, Mefibosete em Jerusalém. Portanto, de contínuo, comia à mesa do rei e era coxo de ambos os pés. Aqui está falando sobre o filho de Jonatan, né? Mefibosete, que foi exilado, que foi levado para uma cidadezinha, um local ali chamado Lodebar, onde ali ele vivia miseravelmente. Um jovem, um moço, que era criança quando foi levado para lá, e ali ele foi então adotado por uma família, e ali ele viveu uma vida simples, uma vida até miserável, vamos assim dizer, porque era um lugar de miséria. Lodebar era um lugar que ninguém tinha prazer de morar, era um lugar de criminosos, era um lugar onde não havia muitas posses. Quem morava ali é porque não tinha outro lugar para ir. E Mefibosete estava lá, filho de Jonatan, que era membro da família real, né? Que era neto de Saul, primeiro rei. Mefibosete estava lá, filho de Jonatan, que era membro da família real, né? Que era neto de Saul, primeiro rei de Israel. Vamos meditar um pouquinho nessa palavra? O capítulo 8 nos revela a glória do rei Davi, mas também nos mostra algo muito mais surpreendente: a sua graça. Ele havia aprendido isso na escola de Deus, ao ser o próprio objeto dessa graça. De fato, quem pelo costume dos homens receberia em sua corte, em sua mesa, o último representante da linhagem do rival, que era Saul, um herdeiro do seu inimigo. Está lá em 2 Samuel.

0: capítulo 4, versículo 3. Absolutamente impossível. Esse era um exemplo da bondade de Deus. Para Davi, não bastava cumprir a promessa feita a Jônatas e a Saul. Ele transbordou a graça divina sobre o pobre Mefibosete, que estava plenamente consciente da sua indignidade. Além do mais, ele não era um coxo, objeto da ira do rei em ocasião anterior. Mas observe a maneira pela qual ele é procurado, chamado pelo nome, tranquilizado, enriquecido e convidado como um membro da família para sentar-se à mesa do rei. E finalmente adotado pela corte até o fim dos seus dias. Que belo tipo da obra do Senhor Jesus em favor de cada um de nós, pecadores. Mefibosete não deixou de ser um coxo. O versículo 13 repete isso intencionalmente. Mas quando estava assentado à mesa do rei, a deficiência dele não era visível. Não acontece o mesmo com os crentes aqui neste mundo? Sua velha intencionalmente, mas quando estava assentado à mesa do rei, a deficiência dele não era visível. Não acontece o mesmo com os crentes aqui neste mundo? Sua velha natureza não o abandonou, mas enquanto estivermos em comunhão com Deus, com Jesus, a carne não tem poder sobre ele. Glória a Deus por isso. Né? Que a gente, mesmo com as nossas falhas e deficiências, como seres humanos que somos, possamos representar e viver a glória de Deus, a presença de Deus em nossas vidas, e que o amor dele se reflita em nós pelo amor que Jesus Cristo decretou e declarou morrendo na cruz por nós. Pare e pense. Reflita nesta palavra. Vamos aí um momento de oração. Vamos falar com Deus.
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0: Querido Deus e amado Pai, aqui estamos, Senhor, mais uma vez, ininterruptamente, nos colocando na Tua presença todos os dias neste horário, orando pelos nossos ouvintes, orando por aqueles que estão depressivos, angustiados, sofrendo, aqueles que estão intentando contra a sua própria vida, aqueles, meu Deus, que já não veem mais uma perspectiva de vida. Meu Deus, estende as Tuas mãos agora, neutraliza esta ação do mal, queima, destrói, desfaz, meu Deus, esses pensamentos de derrota, esses pensamentos de fracasso. Pai, derrama a Tua graça, Teu poder e a Tua misericórdia, cura a ação do mal, queima, destrói, desfaz, meu Deus, esses pensamentos de derrota, esses pensamentos de fracasso. Pai, derrama a Tua graça, Teu poder e a Tua misericórdia, curando, libertando e abençoando, transformando a vida de cada um, Senhor, quebrando as maldições. Declaramos sobre a vida de cada ouvinte, Senhor, a libertação. Estes cujos nomes estão aqui em minhas mãos, os que estão aí também representados em roupas, documentos e fotografia, e também este copo com água que está aí diante do rádio, que alguém vai beber em seguida a esta oração, seja tocado e abençoado para a glória e a honra do nome precioso do Senhor Jesus Cristo. Amém e graças a Deus.
2: Amém. E conforme o pedido barra sugestão do pastor Gilmar, fica aí então um louvor de Hamilton e Marlene para finalizar o programa de hoje. Vamos aí com Marco Glorioso. Forte abraço a todos os ouvintes, obrigado por estarem conosco mais um dia, fiquem com Deus e, se Ele quiser...

0: Amanhã estaremos de volta. Tchau, tchau.
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1: Quatorze horas e 2 minutos.
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2: Terça-feira de muita música aqui pra você, a partir de agora com Bandas e Companhia, comigo Nando Pinheiro, a voz que te motiva, com o melhor das bandas do sul. Terça-feira muito pra lá, incrivelmente especial. Todo mundo que tá ligado aqui na programação, obrigado pela audiência, porque aqui você sabe, se é Bandas e Companhia, é música de qualidade. Confere aí.

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0: E aí, tá gostando da nossa programação? Espero que sim. Ó, daqui a pouco eu estou de volta com mais Bandas e Companhia. Não saia daí! 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
3: 14 horas e 21 minutos.
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3: 14 horas e 21 minutos.
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2: 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Estou de volta aqui com Bandas e Companhia, tocando o que há de melhor pra você. Vamos de música. Bandas.

0: legal saber que você está na melhor programação do seu rádio. Fica ligado que daqui a pouco tem mais bandas e companhia para você que se liga nessa rádio. É já já, hein? Não sai da frequência. Bandas e companhia.
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3: 14 horas e 43 minutos.
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3: Bandas e Companhia, tocando o que há de melhor pra você. De volta aqui, Nando Pinheiro. Vem que tem músicas de bandas, vem que tem as melhores da regionalidade do sul do Brasil. Bandas e Companhia, vamos conferir as próximas músicas.
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0: Somente as melhores. Fica ligado que daqui a pouco eu volto com muito mais sucesso. Somente as melhores. Fica ligado que daqui a pouco eu volto com muito mais sucessos aqui. Banda e Companhia. 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
3: 15 horas.
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5: Estou de volta aqui com Bandas e Companhia, tocando o que há de melhor pra você. Vamos de música.
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2: 15 horas e 19 minutos.
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Brasas e Companhia, tocando o que há de melhor para você, chega ao final. Mas não fica triste não, que a próxima edição é logo ali. Já já você ouve muito mais sucessos aqui na programação, mas na próxima edição comigo aqui, eu prometo tocar mais músicas em destaque, Bandas e Companhia. Um abraço, valeu! 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
1: Aqui com o Jonatas Gonçalves, durante duas horas, a gente curte os sertanejos da atualidade, os lançamentos para você ficar por dentro das novidades. Claro, tem também o de participações com pagode, com participações de pop, porque o sertanejo hoje, ele tá com o Jonatas Gonçalves, durante duas horas, a gente curte os sertanejos da atualidade, os lançamentos para você ficar por dentro das novidades. Claro, tem também o de participações com pagode, com participações de pop, porque o sertanejo hoje, ele tá bem mesclado, né? Tá começando com o Jonatas Gonçalves, o melhor do sertanejo na sua terça.
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0: Essa música que a gente vai fazer agora é mais uma história da vida real. Presta atenção, ó. Até o final.
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0: até o final.
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1: Boa noite, gente. Que prazer pra nós estar aqui hoje, gravando esse primeiro DVD. Muito obrigado à presença de cada um de vocês aqui, nessa noite tão especial da nossa vida, da nossa carreira. Carreira essa que começou há 19 meses atrás. E começou mais ou menos assim, ó.

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0: 15 horas e 39 minutos.
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4: Que a gente sempre acaba virando assunto delicado nas rodinhas, né, comandante?
5: Com certeza.
4: Fechando de avião.
6: Que leve, Belu.

0: Eu.
1: O quê?
0: Eu acho.
1: O cara não se garante, a culpa é nossa.
0: Nunca.

0: Benuto.
1: Tamo junto.
2: Meu irmão.
3: Sucesso!
4: Quem gostou, que... faz barulho.
3: Obrigado, Goiânia! Que rolo bom, filho. Deu rolo.
1: Bebê.
0: Xandaria. Xandaria. Benuto.
1: Tamo junto.
2: Meu irmão. Goiânia.
3: Sucesso!
4: Quem gostou, que... faz barulho.
3: Obrigado, Goiânia! Que rolo bom, filho. Deu rolo, hein? Obrigado, gente. Sucesso.
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1: É, eu também tô curtindo com você essa linda canção aqui no Arena Sertaneja. Obrigado pela audiência, onde quer que você esteja aqui curtindo o nosso programa.
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1: É, eu também tô curtindo com você essa linda canção aqui no Arena Sertaneja. Obrigado pela audiência, onde quer que você esteja aqui curtindo o nosso programa.
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4: 16 horas e 1 minuto.
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1: O melhor da música sertaneja passando aqui no programa Arena Sertaneja na edição de hoje. Tudo de bom pra você na audiência, onde quer que você esteja curtindo o nosso programa. Obrigado pelo carinho de sempre.
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3: 16 horas e 22 minutos.
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6: 16 horas e 45 minutos.
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0: Mário Costa.
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0: É, e com esta a gente vai ficando por aqui na edição desta terça-feira. Obrigado pela audiência, pelo carinho, pela amizade. Amanhã, quarta-feira, a gente está de volta.
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5: 17 horas e 5 minutos.
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3: Buenas, gauchada amiga de todo o Brasil, estamos começando o nosso programa Morada Campeira, edição desta terça-feira. A partir de agora você fica com o melhor da nossa cultura gaúcha, aqui pela sua rádio preferida, trazendo sempre o melhor da música chucra do Rio Grande. E para começar o programa de hoje, vamos trazendo as primeiras, Darlan Pereira, Vaneira pros Chapeludos e Pedro Taça, Cern.

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0: Completando o nosso primeiro bloco do programa, ouvimos aí o Tibúrcio das Estância, Caçando Buchincho. Daqui a pouco a gente volta, trazendo muito mais pra você, aqui na sua rádio preferida.
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4: 17 horas e 19 minutos.
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6: Vamos sequenciando o nosso programa Morada Campeira para esta gauchada amiga de todo o Brasil, que nos honram com a sua audiência pela sua rádio preferida, a sua rádio do coração. Vamos trazendo o Ivonir Machado, As Coisas do Meu Rincão, e depois o João de Almeida Neto, Coração do Gaúcho.

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0: Ouvimos o Lobisomem Metapo de Nojo. É o destaque do nosso programa Morada Campeira, que daqui a pouquinho está de volta.
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3: 17h35.
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0: Buenas, gauchada! Vamos prosseguindo com o nosso programa Morada Campeira, a nossa cultura gaúcha em destaque com a boa música do Rio Grande. Tchê moçada lá perto das grotas e depois o Teixeirinha, Aliança de Ouro.

0: Família Mendes, meus filhos, você está ouvindo o nosso programa Morada Campeira, que daqui a pouco está de volta.
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4: 17:49.
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4: Vamos prosseguindo com o nosso programa Morada Campeira, aqui pela sua rádio preferida, trazendo melhor da música gaúcha para esta gauchada de todo o Brasil. Doné Teixeira, Tando Mais ou Menos, Tá Louco de Bom, e Oswaldir e Carlos Magrão cantando A Minha Palmeira.

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1: 18 horas e 4 minutos. SOS Luz. 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Isso mesmo. Agora o cidadão já pode fazer o pedido de troca de lâmpadas queimadas ou que apresentem algum tipo de problema em postes. Tudo isso de forma fácil, rápida e eficiente. 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
1: Dante Ramon Ledesma, baile de campanha, balanço buenacho de primeira, que você só ouve aqui no Morada Campeira, que daqui a pouquinho está de volta.
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2: Buenas, gauchada amiga de todo o Brasil. O programa Morada Campeira de hoje vai ficando por aqui. Agradecemos a sua audiência. Agradecemos também os nossos colegas desta emissora que nos dão todo o suporte para o nosso programa estar no ar todos os dias nesse mesmo horário. Vamos deixar as últimas de hoje. Os Mirins, valsa pro meu pai. Sandro Oliveira, louco por fandango. E Grupo Portal Gaúcho, a véia desdentada. Até a próxima, gaúchos e gaúchas de todas as querências.

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1: 18 horas e 52

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1: Segredo. Vamos nessa aí.

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1: 20 horas e 3 minutos.

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2: 20 horas e 38 minutos. Vinte horas e 38 minutos.